0: entidades sem fins lucrativos, que pagam PIS, PASEP e COFINS. A iniciativa faz parte da ação de regularização de créditos da Receita Federal e busca o ajustamento espontâneo das obrigações tributárias. De acordo com a Receita, existem inconsistências que somam R$1,3 bilhões. Os avisos para regularização foram enviados pelos Correios e para a Caixa Postal do Contribuinte no portal ECAC, o Centro Virtual de Atendimento. Para fazer a regularização, não é preciso comparecer às unidades da Receita, nem enviar comprovação das retificações. O prazo para que esses contribuintes façam os pagamentos sem a incidência de juros de ofício vai até o dia 10 de novembro. Após essa data, a Receita Federal vai realizar novas verificações e os contribuintes que não efetuarem os pagamentos serão fiscalizados. Na última edição dessa ação, foram regularizados R$900 milhões. Thaísa Vitória para a Voz do Brasil.
1: Há um ano, o Brasil dava um passo importante para garantir os direitos das crianças e adolescentes. Era sancionado o ECA Digital.
2: Inspirado no Estatuto da Criança e do Adolescente de 1990, que foi um marco para a proteção dos pequenos, o ECA Digital trata das obrigações das plataformas com a segurança deles, também no ambiente virtual.
1: Mais cedo, eu conversei com o diretor da Agência Nacional de Proteção de Dados e a GMOLA sobre os avanços desse novo marco legal e as mudanças que estão sendo implementadas para uma navegação mais saudável nas mídias digitais. Acompanhe. Diretor, bem-vindo à Voz do Brasil para a gente falar desse marco que é a criação do ECA Digital, né? O que, que o senhor destaca como principais avanços trazidos por essa legislação ao longo desse período?
3: Tem uma mensagem central dessa legislação para as plataformas digitais, que é que a partir de agora elas têm um dever de atuar preventivamente para evitar que danos e riscos para crianças e adolescentes sejam consumados, para que eles aconteçam nas plataformas digitais. Então é um dever de agir de maneira preventiva e proativa. As plataformas têm que, desde a concepção do produto que oferecem para crianças e adolescentes, durante toda a operação desse produto, tem que tomar conta, né, tem que tomar medidas para que esse produto seja muito seguro para crianças e adolescentes. Isso se concretiza em uma série de obrigações que essa legislação cria para as plataformas digitais no Brasil. Então, por exemplo, as plataformas com o ECA Digital passam a ter um dever de adotar medidas que evitem que crianças e adolescentes sejam expostas a conteúdos ou práticas que podem colocar em risco a sua integridade física, como práticas conhecidas de incentivo ao suicídio ou automutilação. É uma outra obrigação muito concreta que o ECA Digital traz é o dever das plataformas digitais de prevenirem que o uso da plataforma ou do serviço digital seja compulsivo, excessivo por crianças e adolescentes. Então há um dever aqui de mudar, né, incentivos que as plataformas às vezes fazem para um uso para as crianças e adolescentes ficarem conectadas excessivamente, né, de maneira, ou seja, são medidas para evitar o vício nas plataformas digitais. Um outro exemplo são obrigações das plataformas garantirem que crianças e adolescentes tenham contato apenas com conteúdos que sejam adequados à sua idade. E para mencionar um último exemplo aqui de uma obrigação das plataformas digitais criadas pelo ECA Digital, está a obrigação de que as plataformas ofereçam mecanismos de supervisão parental. O que significa isso? Ferramentas para que os pais, as mães, os responsáveis por crianças e adolescentes consigam acompanhar o uso das redes sociais e das plataformas em geral por crianças e adolescentes e fazer escolhas para que esse uso seja o mais seguro para essa criança e para esse adolescente. Então, por exemplo, limitar, né, ferramentas que permitam ao pai ou à mãe limitar o contato da criança ou do adolescente com estranhos, ferramentas que permitam limitar o tempo de uso e assim por diante.
1: Grande parte dessas obrigações está ancorada na questão da aferição da idade, né? Para que essas políticas sejam implementadas, é preciso fazer a aferição da idade. E está correndo o prazo para as plataformas se adequarem a isso. O que elas precisam fazer até o início do ano que vem?
3: Para cumprir uma obrigação que eu mencionei aqui, de garantir que crianças e adolescentes tenham contatos com conteúdos que são adequados à sua idade, a plataforma precisa saber se o usuário é ou não uma criança ou um adolescente. Então precisa aferir a idade deste usuário. E o ECA Digital dá uma mensagem muito clara, principalmente para aqueles conteúdos, produtos e serviços que são considerados proibidos para crianças e adolescentes do ponto de vista da lei brasileira. Então, o álcool, o tabaco, as bets, né, os serviços de aposta, os conteúdos pornográficos, isso é considerado pela lei brasileira proibido para menores de 18 anos. Então, o que o ECA Digital, nesse caso, faz é proibir aquela autodeclaração. Então, o ECA Digital diz, ó, não funciona mais simplesmente ter aquela mensagenzinha de dizer eu tenho mais de 18 anos e poder acessar. Tem que ter um mecanismo que funcione de maneira adequada e efetiva. O que a NPD fez quando o ECA Digital entrou em vigor em março desse ano foi estabelecer um cronograma para que as plataformas consigam se adequar a essa obrigação, porque ela é uma obrigação também tecnicamente complexa, né? Então a NPD, já em março desse ano, publicou uma série de orientações para as empresas, dizendo, ó, o que a gente espera desses mecanismos que vão ser adotados, que vocês devem adotar para aferir idade, é que eles tenham algumas características, que eles sejam confiáveis, como diz a lei brasileira. O que significa isso? Eles têm que ter acurácia, ou seja, eles têm que acertar a idade do usuário, né? Então, eles têm que ter alguma confiabilidade de que eles vão analisar de maneira adequada qual é a idade daquele usuário. Outra característica que a NPD diz que é importante é eles têm que ter robustez. O que significa isso? Não pode ser fácil fraudar esse mecanismo, senão ele não vai ser efetivo. Então, a gente viu alguns, né, sair na imprensa, antes mesmo do ECA Digital entrar em vigor, exemplos de crianças ou adolescentes que simplesmente, por exemplo, num mecanismo de aferição de idade que faz o reconhecimento facial, pintam uma barba para se passar por uma pessoa adulta. Se o mecanismo de aferição de idade não consegue identificar que isso é uma fraude, isso é um mecanismo que ele não é confiável. E tem que ser mecanismo também, outra característica importante, que respeitem a privacidade, que protejam os dados dos usuários. Então, a NPD começou orientando as plataformas sobre de que maneira elas devem adotar esses mecanismos. E o que a gente está fazendo desde março, agora, é detalhar esses requisitos técnicos para que as plataformas saibam exatamente o que, que a NPD, que é o órgão regulador responsável por fiscalizar essa obrigação, espera das plataformas. E a NPD também já começou a fiscalizar. Então, a gente já começou uma fiscalização, que a gente chama de monitoramento, que é para saber em que medida as empresas estão se adequando a essas obrigações. Quando o detalhamento técnico do que a NPD espera em relação a essa obrigação de aferição de idade estiver pronto, e a gente espera que isso aconteça nas próximas semanas, a NPD vai entrar numa nova fase, que é uma fase de fiscalização, aí eu diria a todo vapor. Que daí todo mundo sabe o que se espera, todas as plataformas sabem o que se espera dos mecanismos de aferição de idade, e aí a NPD vai começar a cobrar integralmente o cumprimento dessa obrigação. A gente já está monitorando, ou seja, já estamos acompanhando quem está adotando e estamos em diálogo com quem ainda não adotou e tem que adotar esse mecanismo de verificação de idade para entender como é que essas empresas estão planejando cumprir a lei, já que conforme o cronograma que a NPD divulgou, a partir de janeiro do ano que vem haverá uma cobrança muito intensa de que esses mecanismos estejam plenamente em funcionamento no nosso país.
1: E tem um outro prazo vencendo hoje também, que é o dos relatórios de transparência que eles têm que apresentar, né? Quais são as informações que têm que estar nesses relatórios?
3: Perfeito. Esses relatórios de transparência são algo também muito importante, uma obrigação nova que o ECA Digital trouxe para as plataformas. E é uma obrigação muito relevante, eu diria, porque é a maneira pela qual o ECA Digital obriga as empresas a prestarem contas de como é que elas estão atuando para cumprir todas essas obrigações do ECA Digital. E hoje, como você muito bem ressalta, é o prazo que a NPD determinou para as empresas fazerem a publicação, pela primeira vez no Brasil, desse relatório de transparência. Quem é que tem que publicar esse relatório de transparência de acordo com a lei? Todas as empresas ou plataformas que tenham pelo menos 1 milhão de usuários, que sejam crianças e adolescentes. E tem a obrigação de publicar um relatório de transparência nos seus próprios sites, em português, para que todos os usuários no Brasil consigam compreender, contendo informações como quais são os canais de denúncia disponíveis dentro dessa plataforma para receber denúncias e como é que essa plataforma processa eventuais denúncias, né, de violações que estejam acontecendo dentro da plataforma. Outra informação que precisa conter esse relatório de transparência. As empresas vão ter que mostrar dados sobre quantas denúncias recebem, como é que processam, né, essas denúncias, como é que moderam conteúdos, como é que fazem a moderação de contas, né, se decidem, por exemplo, bloquear determinados usuários por desrespeito às regras da plataforma ou às regras do ECA Digital, como é que isso funciona. E um terceiro conjunto de informações também muito importante que deve constar nesse relatório de transparência diz respeito à avaliação de impacto das plataformas sobre os seus próprios serviços. Ou seja, as plataformas vão ter que publicar ou publicizar quais são os principais riscos que identificam nos seus produtos e serviços para crianças e adolescentes. Então, é um conjunto de informações muito importante para que a sociedade brasileira como um todo consiga acompanhar de que maneira as plataformas estão se adequando e cumprindo essas obrigações criadas pelo ECA Digital no Brasil.
1: Muito bem, nós conversamos com o IAG Miola, diretor da Agência Nacional de Proteção de Dados. Muito obrigada, diretor, pela sua entrevista à Voz do Brasil.
3: Obrigado.
2: Empresas de transporte que pagarem abaixo do peso mínimo do frete agora correm o risco de serem punidas.
1: A Agência Nacional de Transportes Terrestres, a ANTT, vai suspender o registro das transportadoras que descumprirem de forma recorrente o valor do frete.
4: A Agência Nacional de Transportes Terrestres, a ANTT, iniciou os procedimentos para suspender cautelarmente empresas que descumprem de forma reiterada o piso mínimo do frete rodoviário. A suspensão do Registro Nacional de Transportadores Rodoviários de Cargas, o RNTRC, vai ser publicada no Diário Oficial da União e terá efeito 72 horas depois. O prazo pode variar de 5 a 30 dias para empresas que acumularem mais de 4 autuações em datas diferentes, no período de 6 meses, quando houver risco de continuidade das irregularidades. A fiscalização foi reforçada por novas regras que ampliaram o controle das operações de transporte. A repetição das infrações também pode levar ao cancelamento do RNTRC por até 2 anos e à multa de até R$1 milhão. As medidas não se aplicam ao transportador autônomo de cargas que atua exclusivamente como contratado. Claudimário Carvalho, para a Voz do Brasil.
1: A Semana Nacional de Trânsito começa amanhã, 18 de setembro.
2: O tema é Desacelere, seu bem maior é a vida.
1: Este ano foi feito um debate de como colocar a ciência a serviço da vida no trânsito.
2: O objetivo é traçar novas estratégias para diminuir os acidentes de trânsito no país.
5: Os acidentes de trânsito causam cerca de 1.200.000 mortes por ano no mundo, segundo a Organização Mundial da Saúde. E o Brasil ocupa o segundo lugar no número de óbitos por esses sinistros. Durante a abertura da Semana Nacional de Trânsito, especialistas em trânsito e segurança viária nacionais e internacionais discutiram pela primeira vez como colocar a ciência a serviço da vida no trânsito. Os técnicos vão usar como ponto de partida dados do Centro Nacional de Estudos de Sinistros de Trânsito na investigação preventiva de acidentes graves. Criado em maio, o Sinest é inspirado no modelo do CENIPA, que investiga acidentes aeronáuticos. Para o ministro dos Transportes, Jorge Santoro, o objetivo é transformar conhecimento científico em prevenção.
6: O CENIPA é referência não só no Brasil, mas no mundo inteiro, e a gente foi beber dessa experiência para a gente poder avançar num novo ciclo de estudos em que a gente consiga produzir materiais fundamentais para a gente avaliar o que precisa ser feito para a gente poder ter uma agenda de correção. O trabalho nosso aqui é identificar as causas, buscar novos caminhos para resolver esses problemas e para a gente evitar novos acidentes.
5: A ideia é abrir um espaço de diálogo, cooperação e construção conjunta para aproximar experiências internacionais da realidade brasileira. Para o secretário nacional de trânsito, Adroaldo Catão, com o Centro Nacional de Estudos de Sinistros de Trânsito, o Brasil inaugura um novo modelo de gestão de trânsito.
7: O debate tem que se dar sobre os dados e até que ponto aqueles dados podem ou não levar a iniciativas A, B, C e analisar as consequências, analisar os resultados. Isso é muito importante.
5: A Semana Nacional de Trânsito 2026 vai de 18 a 25 de setembro, período em que o país amplia a mobilização e a reflexão sobre a segurança viária e sobre a responsabilidade que cada um tem na construção de um trânsito mais seguro. O tema das ações de 2026 é Desacelere, seu bem maior é a vida. Reportagem Cleide Lopes.
1: Bom, como nós ouvimos aí na matéria da Cleide Lopes, o conhecimento científico pode contribuir em diversas áreas da nossa vida. É disso que a gente trata no quadro Ciência na Prática.
2: E hoje o assunto é sobre um inseto fundamental para o equilíbrio da natureza, a abelha.
1: Você sabia que existem milhares de espécies além daquela tradicional que produz mel e tem ferrão?
2: Uma pesquisa da Universidade de São Paulo se dedica a decifrar a evolução desse animal importante para a produção de frutos e reprodução de plantas.
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9: Muito além dos zumbidos nos jardins, as abelhas guardam uma diversidade surpreendente de espécies nativas.
10: Eu sou Eduardo Almeida, sou biólogo, professor do Departamento de Biologia da Universidade de São Paulo. A pesquisa que nós desenvolvemos se baseia principalmente no entendimento da diversidade de abelhas. A pesquisa ela teve, né, para diferentes grupos de abelhas que nós pesquisamos, e eu vou dar uma ênfase às abelhas como um todo, e as abelhas sem ferrão. Eu acho que nos últimos 30, 40 anos, nós pudemos entender a evolução das abelhas de uma forma como não havia um precedente anteriormente. Mais recentemente, nós tivemos avanços muito importantes da genética e até mesmo de comparações entre genomas de grupos de abelhas. Isso abriu uma janela para a compreensão das diferenças e das similaridades, que foi muito importante para o entendimento da evolução dos seres vivos.
9: Ao cruzarem dados de DNA com a anatomia detalhada dos insetos, cientistas da USP mapearam como as abelhas se transformaram ao longo de milhões de anos, um conhecimento crucial para proteger espécies e garantir a polinização nas lavouras.
10: As abelhas são conhecidas da toda a população, mas normalmente não se entende a quantidade de espécies que existem, as diferenças entre elas. Então foram duas pesquisas similares, né, que buscaram então entender a história evolutiva, produzindo então um avanço, fornecer um norte. E mais recentemente nós fizemos duas publicações que documentaram então as diferenças anatômicas e nos permitem então entender como a anatomia das abelhas evoluiu ao longo dessa história. Essa etapa então concluiu, né, um passo importante da pesquisa proposta, e os desenvolvimentos previstos para o futuro incluem o entendimento de questões específicas, né, a evolução de determinados comportamentos que tem consequências para entendimento da diversidade, as perspectivas para interações desses grupos de organismos com plantas e com outros organismos ao longo do tempo evolutivo.
9: Acompanhe a pesquisa na página da Universidade de São Paulo. E esse foi o Ciência na Prática, com produção de Warby Calil e edição de Edinaldo Júnior. E nosso encontro com o Saber Científico volta na próxima semana. Até lá!
1: O valor da produção agrícola brasileira alcançou mais de 920 bilhões de reais.
2: Os destaques foram para as culturas de soja e milho.
11: 927 bilhões e 200 milhões de reais. Esse foi o valor alcançado pela produção agrícola brasileira em 2025, segundo dados divulgados nesta quinta-feira pelo Instituto Brasileiro de Geografia e Estatística, o IBGE. O valor é 18,4% maior do que havia sido registrado em 2024. O avanço na produção brasileira foi impulsionado por culturas como a soja e o milho, que juntas responderam por quase 90% da produção de grãos do Brasil. Henrique Noronha, analista da pesquisa do IBGE, explica os fatores que influenciaram no resultado.
12: Questões climáticas propiciaram uma melhor condição na condução das culturas nas principais regiões produtoras. Como as condições climáticas foram favoráveis, teve aumento de produtividade na maioria das lavouras, com exceção de algumas regiões no Rio Grande do Sul e Oeste Paranaense e áreas do Nordeste que sofreram com a seca.
11: O Centro-Oeste superou o Sudeste e assumiu o primeiro lugar no ranking de valor da produção agrícola, com alta de quase 32%, totalizando 288 bilhões de reais. Somente o estado do Mato Grosso foi responsável por quase 18% de toda a produção nacional. Em todo o país, a área colhida foi de mais de 100 milhões de hectares, aumento de 4,2% em relação a 2024. Reportagem Gabriela Noronha.
1: Essas foram as notícias do Governo Federal.
2: Uma realização da Secretaria de Comunicação Social da Presidência da República.
1: Com produção da empresa Brasil de Comunicação.
2: Fique agora com as notícias do Poder Judiciário e do Congresso Nacional. Uma boa noite.
1: Boa noite e até amanhã.
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15: STF suspende decisão que determinava a execução de emendas parlamentares de 2025 em Teresina, Piauí.
16: Para o STJ, criptomoedas podem ser usadas para pagar obrigações contratuais e variação de valor não é justificativa para invalidar negócio.
17: Acordo de 193 milhões de reais beneficia quase 800 trabalhadores na Bahia.
16: Boa noite, eu sou o Arthur Filho.
17: E eu sou Walter Lima.
16: O Supremo Tribunal Federal suspendeu a decisão que determinava a execução de emendas parlamentares de 2025 em Teresina, no Piauí.
17: A decisão foi do presidente do STF, ministro Edson Fachin, que analisou um pedido de suspensão contra decisão do Tribunal de Justiça do Piauí, que havia atendido à solicitação de um vereador de Teresina para determinar o pagamento das emendas. Carolina Chaves.
18: No Supremo, a suspensão foi pedida pelo município de Teresina, que argumentou o risco de grave lesão à economia pública. O município alegou que o cumprimento da ordem exigiria anular despesas já programadas, podendo comprometer serviços nas áreas de saúde, educação e infraestrutura. Ao acolher o pedido do município, o ministro Edson Fachin verificou que as 9 emendas somam valores que não foram empenhados no ano passado, nem inscritos em restos a pagar. Por isso, a execução causaria uma mudança no orçamento deste ano. O presidente do Supremo ressaltou que, embora as emendas parlamentares individuais sejam de execução obrigatória, a implementação precisa seguir as normas legais de planejamento e execução das despesas.
16: É válida a cláusula de contrato que prevê o uso de criptomoedas na compra de bens entre particulares.
17: Para o STJ, o negócio é válido, mesmo que esses aditivos digitais não sejam considerados moeda de curso obrigatório no Brasil como o real. Fátima Uchoa.
19: A vendedora de um carro e de um imóvel ajuizou ação de rescisão contratual e nulidade de cláusulas contratuais que previa uma transferência de um tipo de criptomoeda como parte do pagamento. O Tribunal de Justiça de Santa Catarina determinou a rescisão do contrato de compra e venda do imóvel, mas manteve a validade quanto ao do veículo. No STJ, a relatora ministra Nancy Andrighi apontou que a lei assegurou que esses ativos digitais possuem valor e podem ser usados em pagamentos ou investimentos, e por sofrer variações no poder de compra, as partes devem avaliar os riscos antes de aceitar a criptomoeda como forma de pagamento.
16: Aplicativo e-título passa a enviar alertas com orientações para as eleições 2026.
17: As notificações reforçam informações sobre serviços da Justiça Eleitoral. RIMAC Souto.
20: O Tribunal Superior Eleitoral iniciou o envio das notificações oficiais pelo aplicativo e-Título. Os alertas orientam eleitoras e eleitores com informações dos serviços eleitorais, consulta aos locais de votação e contribui para o enfrentamento da desinformação. O aplicativo substitui o título eleitoral de papel para quem tem a biometria cadastrada e fotografia no aplicativo e pode ser utilizado como documento de identificação no momento da votação. O e-título está disponível gratuitamente nas lojas oficiais de aplicativos para Android e iOS. É importante manter o aplicativo atualizado e ficar atento aos comunicados oficiais emitidos pelo TSE ao longo do período eleitoral.
16: Acordo de 193 milhões de reais beneficia quase 800 trabalhadores na Bahia.
17: A ação faz parte da Semana Nacional da Execução Trabalhista, mutirão promovido para acelerar o pagamento de dívidas judiciais trabalhistas. Larissa Batista.
21: 761 trabalhadores fecharam por meio do Sindipetro um acordo de 193 milhões de reais com a Petrobras. A negociação foi feita pela Justiça do Trabalho, na Bahia. E eles são apenas algumas das milhares de pessoas beneficiadas pelo mutirão da Justiça do Trabalho em todo o país. Já foram arrecadados mais de 3 bilhões de reais em cerca de 56 mil audiências, realizadas nesta edição da Semana Nacional da Execução Trabalhista.
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16: A você, uma boa noite.
17: E até amanhã.
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3: Eu sou Humberto Pinheiro e estes são os destaques de hoje do Jornal do Senado, que começa agora. Lei do Redata cria incentivos fiscais para a instalação de data centers no Brasil. Novas regras da ANAC prevêem multa e suspensão para passageiros indisciplinados. Senado vai analisar marco legal para reduzir riscos e atividades com agentes biológicos. Boa noite. A Presidência da República sancionou a Lei do Redata, que cria incentivos fiscais para instalação e ampliação de centros de processamento de dados, os data centers. A medida busca estimular investimentos no setor e fortalecer a infraestrutura digital do país. Em contrapartida aos benefícios fiscais, as empresas terão de cumprir regras e metas previstas na legislação. A nova lei também estabelece punições para os casos de descumprimento das exigências e dos compromissos assumidos pelos beneficiários. Repórter Douglas Castilho.
22: Com as novas regras, o Estado brasileiro abrirá mão já esse ano de arrecadar o equivalente a 5,2 bilhões de reais em troca de incentivar um setor considerado estratégico pelos parlamentares. As isenções de impostos serão concedidas na compra de produtos de tecnologia da informação e comunicação, além de componentes eletrônicos a serem utilizados nas novas infraestruturas. A líder do governo no Senado Federal, senadora Tereza Leitão, do PT de Pernambuco, manifestou otimismo com o texto.
23: O Brasil deve ser potência da economia digital, conciliando soberania tecnológica, desenvolvimento, sustentabilidade e segurança pública.
22: Durante a audiência pública no Senado, especialistas apresentaram preocupações com a sustentabilidade ambiental e social dos empreendimentos. Por isso, a lei traz mecanismos de contrapartida para que a empresa participe do Redata, como firmar o compromisso com energia limpa e eficiência hídrica. Caso os requisitos não sejam cumpridos, a empresa deverá pagar todos os tributos isentos com juros, além de multa de mora.
3: E as novas regras da ANAC para passageiros indisciplinados já estão em vigor. A resolução classifica as condutas de acordo com a gravidade e prevê punições que vão de orientações a multas de até R$ 17.500. Em casos mais graves, o passageiro pode ter o direito de voar suspenso por até 12 meses. Entre as condutas consideradas gravíssimas estão agressões físicas contra tripulantes, atentados contra a dignidade sexual e tentativas de acesso não autorizado à cabine de comando. A reportagem é de Luísa Mello.
24: As novas regras da Agência Nacional de Aviação Civil, a ANAC, para passageiros indisciplinados, começam a valer a partir desta semana. Os casos de má conduta devem ser classificados de acordo com a gravidade e as punições variam de instruções ao passageiro a multa de R$ 17,5 mil e suspensão temporária do direito de voar por até 12 meses, para casos considerados como graves e gravíssimos. Entre os comportamentos julgados como gravíssimos, estão incluídos violência física contra membro da tripulação e atentado contra a dignidade sexual de tripulante ou passageiro. Ricardo Mota, especialista em direito do consumidor, aponta que um dos maiores desafios das novas normas é a aplicação prática.
25: A régua ficou mais clara no papel. A régua real só vai aparecer quando os primeiros casos concretos forem discutidos, seja na justiça, seja nos canais de defesa do consumidor.
24: As regras são válidas para voos domésticos, incluindo trechos nacionais conectados a voos internacionais.
3: Para reduzir riscos de atividades com vírus, bactérias, toxinas e outros agentes biológicos, o senador astronauta Marcos Pontes, do PL de São Paulo, apresentou um projeto de lei que cria um marco legal da biossegurança e bioproteção. O texto apresenta diretrizes de produção, armazenamento, transporte e descarte de materiais biológicos para instituições que vão desde universidades e laboratórios de diagnóstico médico até grandes centros de pesquisa pesquisa tecnológica sem engessar a liberdade científica. Repórter Márcio Maturana.
4: O avanço acelerado da biotecnologia traz oportunidades, mas também traz preocupação sobre segurança. Por isso, o senador astronauta Marcos Pontes, do PL de São Paulo, apresentou um projeto de lei que cria o marco legal da biossegurança e bioproteção, com regras claras para qualquer atividade que envolva agentes biológicos, como vírus, bactérias, toxinas ou materiais genéticos. São diretrizes de produção, armazenamento, transporte e descarte que deverão ser seguidas por instituições que vão desde universidades e laboratórios de diagnóstico médico até grandes centros de pesquisa tecnológica, sem engessar a liberdade científica. O texto aguarda a definição das comissões por onde deverá ser discutido e votado. As medidas de biossegurança são ações práticas para evitar que um vírus, bactéria ou toxina escape por acidente ou contamine profissionais e o meio ambiente. Já as medidas de bioproteção são controles para impedir ações como roubo, sabotagem e uso indevido de informações. O projeto prevê também a criação de uma coordenação nacional permanente e um sistema integrado de informações para proteger dados de segurança nacional. Sobre tecnologia biológica com inteligência artificial e outras semelhantes, o projeto cria a categoria de pesquisa de uso duplo de preocupação. São considerados estudos com fins legítimos, mas que podem ser usados para causar dano. Neste caso, precisa passar por avaliação e supervisão adicionais. Na justificativa do projeto, o senador informa que, apesar de o Brasil já ter legislações importantes nessa área, existem lacunas que podem ser preenchidas de forma moderna, integrada e acessível.
3: Eleições 2026. Neste ano, o eleitor irá votar em dois senadores. Mas atenção, são dois senadores diferentes. Um voto para cada candidato ou candidata. Primeiro, o eleitor escolherá um candidato e confirmará a escolha. Em seguida, registrará o outro voto. Se o eleitor repetir o mesmo número nas duas oportunidades, apenas o primeiro voto será considerado válido. O segundo será anulado automaticamente pela urna eletrônica. Também é importante lembrar que na votação para senador não é possível votar na legenda, ou seja, o eleitor não poderá digitar apenas o número do partido. Caso isso aconteça, o voto para senador será considerado nulo. No dia da eleição, é permitido levar os números dos candidatos anotados no papel. O primeiro turno da eleição ocorre no dia 4 de outubro. E para ajudar o cidadão a se informar melhor, o Senado Federal criou uma página especial para a cobertura das eleições. O site pode ser acessado por meio do endereço senado.leg.br/eleições. E foi sancionada a lei que cria a Política Nacional de Minerais Críticos Estratégicos. A medida busca estimular a pesquisa, a extração, o beneficiamento e a transformação desses materiais no Brasil, com incentivos de até 7 bilhões de reais para projetos do setor. Os minerais críticos e estratégicos são utilizados em tecnologias como carros elétricos, painéis solares, smartphones e equipamentos de alta tecnologia. Mais informações com o repórter Rodrigo Rezende.
5: Após a aprovação pelo Senado Federal, foi sancionada a lei que cria a Política Nacional de Minerais Críticos e Estratégicos. A nova legislação determina o foco no processamento destes minerais, também conhecidos como terras raras, no território nacional. A senadora Tereza Leitão, do PT de Pernambuco, afirma que a lei traz ainda responsabilidade ambiental.
6: Ele cria o certificado mineral de baixo carbono e o cadastro nacional de projetos de minerais críticos estratégicos. Nós não vamos produzir só para exportar, nós vamos produzir também para nossa utilização.
5: Estão previstos até 7 bilhões de reais em incentivos do Estado para projetos envolvendo os minerais. O senador astronauta Marcos Pontes, do PL de São Paulo, destaca que a medida pode transformar o futuro do país.
7: Nós temos condição de enriquecer terras raras aqui no Brasil, que são utilizadas por uma série de aplicações estratégicas para o país. Nós temos o material, temos
2: Queremos os cientistas.
5: As terras raras são um grupo de 17 elementos químicos utilizados na fabricação de diversos tipos de eletrônicos, ímãs para turbinas de energia eólica e em equipamentos da indústria da defesa.
3: Com trabalhos técnicos de Eliseu Caires, o Jornal do Senado fica por aqui. Acompanhe agora as notícias da Câmara dos Deputados. Boa noite e até amanhã.
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9: Projeto prevê incentivo à compra de livros com a criação do Pix da Leitura.
10: Avança a regulamentação da divulgação de imagens de crianças na internet.
9: Câmara define regra para nomear doença transmissível e evitar preconceito.
11: Boa noite. Os deputados aprovaram uma proposta que estabelece regras sobre a nomenclatura de doenças transmissíveis com o objetivo de evitar discriminações. A repórter Paula Bittar tem mais detalhes sobre a proposta.
12: A Comissão de Constituição e Justiça da Câmara aprovou um projeto que define regras para a nomenclatura de doenças transmissíveis no Brasil. O objetivo é evitar nomes que causem

0: patogênico. Ficam proibidos termos que provoquem medo ou que tragam referências geográficas, nomes de pessoas, grupos étnicos, ocupações ou outros organismos que não o próprio patógeno. Segundo o autor da proposta, deputado Sérgio Souza, do MDB do Paraná, a mudança na legislação é urgente para evitar desinformação e violência. Ele citou como exemplo os ataques contra macacos ocorridos após a associação equivocada desses animais com o vírus monkeypox ou varíola dos macacos. A proposta que define regras para a nomenclatura de doenças transmissíveis no Brasil segue agora para análise do Senado. Da Rádio Câmara de Brasília, Paula Bittar.
1: Saúde.
2: Projeto de Zé Silva do União de Minas Gerais garante a aplicação domiciliar pelo SUS de vacinas e imunobiológicos previstos no Programa Nacional de Imunizações para pessoas com transtorno do espectro autista. Ele argumenta que o objetivo é reduzir o impacto dos deslocamentos.
3: O autismo, ele não é uma doença, ele é uma condição de vida, e essa condição de vida é preciso o mundo adaptar. Então, para que deslocar essa pessoa para a unidade de saúde, para a unidade básica de saúde? Por isso, é um projeto que parece muito simples, mas ele tem um alto impacto na vida das famílias e das pessoas autistas.
4: De acordo com Zé Silva, a proposta não gera impacto financeiro para o Estado, porque utiliza a estrutura já existente das equipes de saúde da família. Ele acrescenta que a iniciativa faz parte de um conjunto de ações voltadas à inclusão.
2: A Câmara analisa projeto que institui o Programa Nacional de Atenção Integral à Obesidade no SUS. A proposta de Fausto Pinato, do União de São Paulo, estabelece uma linha de cuidado prioritária para pessoas com obesidade de alto grau e comorbidades com atendimento nas unidades básicas de saúde.
4: Segundo Fausto Pinato, o tratamento deve combinar acompanhamento médico, nutricional, psicológico e atividade física. Ele reforça que o projeto prevê ainda o acesso a medicamentos já incorporados ao SUS com aplicação supervisionada nos postos de saúde.
2: Pinheirinho, do PP de Minas Gerais, apresentou o projeto que garante o fornecimento gratuito e contínuo nas unidades básicas de saúde de medicamentos que combinam corticoide inalatório e broncodilatador para tratar a asma pelo SUS. Segundo o texto, a entrega será feita mediante receita médica e cadastro do paciente.
4: De acordo com Pinheirinho, esses remédios já são aprovados pelo SUS, mas hoje ficam concentrados em farmácias especializadas, o que dificulta o acesso. Para ele, descentralizar a distribuição ajuda a prevenir crises graves, evita internações e reduz mortes causadas pela asma.
2: É de autoria de Eduardo da Fonte, do PP de Pernambuco, projeto que obriga maternidades a orientar pais ou responsáveis sobre os cuidados essenciais com o recém-nascido antes da alta hospitalar. Ele aponta que a matéria prevê capacitação prática para prevenir acidentes como engasgos.
4: Eduardo da Fonte explica que o treinamento poderá incluir demonstração com simuladores anatômicos, além de orientações sobre alimentação, higiene e sono seguro. O deputado ressalta que a preparação dos cuidadores pode reduzir mortes evitáveis durante a primeira infância.
2: Gervásio Maia, do PCdoB da Paraíba, apoia a criação da Frente Parlamentar em Defesa da Política Nacional de Plantas Medicinais e Fitoterápicos. O deputado integra o grupo que assinou o pedido de registro do colegiado na Câmara em março deste ano.
4: Gervásio Maia ressalta que a medida também beneficia a agricultura familiar por incentivar o cultivo orgânico de plantas medicinais. Para ele, a iniciativa valoriza o conhecimento popular e a biodiversidade brasileira, como instrumento

0: saúde ou o desenvolvimento de crianças e adolescentes. A medida vale mesmo quando o material for publicado ou autorizado por pais ou responsáveis. Ainda de acordo com o texto apresentado pela deputada Rogéria Santos, do Republicanos da Bahia, os provedores de internet também deverão promover a desindexação das páginas com material impróprio de crianças e adolescentes. O objetivo é evitar que o material seja republicado com alterações ou continue a aparecer em mecanismos de busca. O projeto estabelece ainda que, quando a publicação puder afetar direitos da personalidade, a criança ou o adolescente deverá ser ouvido, de acordo com a sua idade e com o grau de maturidade. O relator na Comissão de Comunicação, deputado Jadiel Alencar, do Republicanos do Piauí, ressalta que o objetivo não é restringir os direitos dos pais, mas proteger menores de 18 anos de abusos.
1: A proposta não proíbe a publicação familiar ordinária. O objetivo é prevenir abusos e assegurar que a autoridade parental seja exercida de acordo com o melhor interesse, a dignidade, a privacidade, a segurança e a autonomia progressiva da criança e do adolescente. Nesse sentido, o enunciado recentemente aprovado na 10ª Jornada de Direito Civil reforça a necessidade de considerar o melhor interesse e a participação da criança conforme sua maturidade.
0: Quanto à exploração da imagem de crianças e adolescentes com finalidade de lucro, o texto determina que os responsáveis deverão adotar medidas reforçadas de proteção dos direitos da personalidade. Isso vale mesmo quando não houver remuneração direta, monetização pela plataforma ou pagamento em dinheiro. O projeto também estabelece que a divulgação de imagem, voz ou dados pessoais de crianças e adolescentes poderá gerar indenização por dano moral, ainda que não seja comprovado prejuízo. A reparação será devida quando a publicação ocorrer sem autorização exigida pela legislação ou provocar exposição indevida, abusiva, vexatória, discriminatória, degradante, exploratória ou incompatível com o melhor interesse da criança ou do adolescente. A mera autorização dos pais ou responsáveis não dispensa a responsabilidade das plataformas quando houver dano ao menor de 18 anos. O texto ressalva que as regras não se aplicam à aparição ocasional de crianças em conteúdos jornalísticos, educativos, culturais, científicos, institucionais ou relacionados à segurança pública, desde que não haja exploração ou exposição abusiva. O projeto, que limita a exposição de crianças e adolescentes na internet, ainda será analisado pelas Comissões de Previdência e Assistência Social Infância, Adolescência e Família e de Constituição e Justiça. Se aprovado, poderá seguir para o Senado. Da Rádio Câmara de Brasília, Maria Neves.
2: Ciência e Tecnologia.
3: Raimundo Santos, do PSD do Pará, apresentou uma proposta para criar a Política Nacional de Inclusão Digital da Juventude. A iniciativa reúne ações para ampliar o acesso de jovens à tecnologia, à qualificação profissional e ao empreendedorismo digital.
4: Raimundo Santos afirma que a política deve priorizar estudantes da rede pública inscritos no CadÚnico e jovens em situação de vulnerabilidade. Além disso, a matéria incentiva cursos gratuitos, doação de equipamentos e parcerias para ampliar a inclusão digital.
2: Educação.
3: Ampliar o acesso ao programa PEDMEIA para estudantes do ensino médio da rede pública é o objetivo de uma proposta de Renildo Calheiros, do PCdoB de Pernambuco. O texto prevê a inclusão gradual de todos os alunos inscritos no CadÚnico, inclusive da educação de jovens e adultos.
4: A expansão seria feita dentro dos limites orçamentários e daria prioridade às famílias de menor renda que ainda não receberam benefício. Renildo Calheiros afirma que a medida estimula a permanência dos estudantes na escola e ajuda a reduzir o abandono e a evasão escolar.

0: Sou na Câmara dos Deputados o projeto que cria o Pix da Leitura. O repórter Luiz Cláudio Canuto traz mais informações sobre a proposta.
1: Está na Comissão de Cultura da Câmara projeto que cria o programa Pix da Leitura, um incentivo financeiro com créditos culturais a quem comprove o hábito de ler. No final de junho, a proposta foi aprovada pela Comissão da Amazônia e dos Povos Originários e Tradicionais. O benefício deve ser usado exclusivamente para a cultura, principalmente a compra de livros, mas também cursos, oficinas e eventos culturais. A proposta determina que o registro da leitura seja realizado de forma simples e não avaliativa. A comprovação seria feita, por exemplo, com resumo escrito, comentário livre ou registro em áudio, nunca por meio de provas escolares, avaliações de conteúdo, atribuição de notas ou juízo de valor sobre a leitura. A prioridade para a implementação do programa seriam moradores do Norte e do Nordeste e comunidades tradicionais e de regiões de fronteira. Segundo o autor do projeto, deputado Duda Ramos, do Podemos de Roraima, a medida busca valorizar e recompensar a leitura e romper, assim, a imagem da leitura como obrigação escolar ou prática de elite. O relator, deputado Alexandre Lindenmaier, do PT do Rio Grande do Sul, defendeu na Comissão da Amazônia o mérito da iniciativa e disse que o programa tem potencial para ampliar o repertório cultural da população e fortalecer a economia criativa.
2: A leitura constitui um instrumento essencial para o desenvolvimento humano, para o fortalecimento da cidadania e para a ampliação das oportunidades educacionais e profissionais. Neste contexto, políticas públicas que estimulem a formação de leitores contribuem diretamente para o desenvolvimento social, econômico e democrático do Brasil. A concessão de crédito cultural cria um círculo virtuoso, no qual o incentivo à leitura também fortalece o mercado editorial, livrarias, cinemas, teatros, museus e demais agentes da economia criativa.
1: Segundo o relator, a proposta está de acordo com as diretrizes da Política Nacional do Livro e do Sistema Nacional de Cultura. Segundo pesquisa da Nielsen, publicada em fevereiro deste ano pela Câmara Brasileira do Livro, o mercado editorial brasileiro melhorou no ano passado, com 18% dos adultos afirmando que compraram pelo menos um livro nos 12 meses anteriores, 2% acima da pesquisa de 2024. São 3 milhões de novos consumidores. A proposta que cria o Pix da Leitura vai ser analisada ainda pelas comissões de Cultura, de Finanças e Tributação e de Constituição e Justiça, antes de seguir para o Senado. Da Rádio Câmara de Brasília, Luiz Cláudio Canuto.
3: Segurança Pública.
4: Bruno Ganem, do Podemos de São Paulo, destaca a aprovação de projeto que cria um protocolo de atuação em casos de acidentes aéreos. O congressista assinala que a proposta prevê um comitê coordenado pela ANAC para integrar instituições públicas e privadas na resposta a tragédias da aviação.
5: Esse protocolo busca repetir um quadro que acabou sendo positivo em meio à tragédia do acidente da Voipes. As instituições envolvidas, elas acabaram tendo uma sinergia muito boa, né, e isso favoreceu bastante o acolhimento aos familiares, né, isso foi uma atuação diferenciada. É claro que é triste, né, a gente tem que encontrar algo positivo naquilo que é terrível, né, que gera tanto sofrimento, mas o fato é que funcionou muito bem e garante que o que deu certo possa se repetir sempre que eventualmente ocorrer uma tragédia aérea.
0: Bruno Ganem afirma que a medida busca evitar que acidentes aéreos sejam tratados de forma desarticulada e burocrática. Ele explica que o texto transforma práticas de cooperação institucional em regra permanente para o acolhimento às famílias das vítimas.
4: Miguel Lombardi, do PL de São Paulo, quer criar regras mais rígidas para a concessão da saída temporária a condenados por crimes de violência doméstica contra a mulher. O benefício dependeria de uma avaliação obrigatória de risco e da manifestação do Ministério Público.
0: Miguel Lombardi também defende que a vítima seja ouvida de forma protegida e que o pedido seja negado quando houver risco à sua integridade. Nos casos excepcionais de concessão, o deputado propõe medidas como monitoramento eletrônico e proibição de contato com a vítima.
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3: Agricultura.
4: Avança na Câmara o projeto que facilita o trânsito de produtos artesanais pelo país. A repórter Silvia Munhato explica como deve funcionar.
8: A Comissão de Indústria, Comércio e Serviços da Câmara dos Deputados aprovou o projeto que permite a comercialização interestadual de produtos alimentícios artesanais fiscalizados por órgãos de saúde de estados e municípios. O deputado José Medeiros, do PL do Mato Grosso, autor do projeto, explica que a ideia é facilitar o trânsito desses produtos.
9: Nós temos produtos muito caros à nossa sociedade que são comercializados e muitas vezes apreendidos por filigranas das portarias e regulamentos, né? E nós temos uma preocupação porque boa parte da legislação que rege isso aí não é nem a que é aprovada no Congresso, né? São portarias, resoluções que vão sendo feitas e deixando essas pessoas totalmente à margem da legalidade.
8: O relator, deputado Daniel Agrobon, do PSD de Goiás, também buscou regulamentar a participação dos produtos alimentícios artesanais em eventos internacionais. O texto autoriza a saída desses produtos para participar de feiras, concursos ou provas, desde que haja autorização expressa do órgão federal responsável e sejam observadas as exigências sanitárias cabíveis. O projeto que regulamenta a comercialização interestadual de produtos alimentícios artesanais será analisada agora pelas comissões de Agricultura e de Constituição e Justiça. Da Rádio Câmara de Brasília, Silvia Munhato.
3: Consumidor.
0: Daniel Freitas, do PL de Santa Catarina, votou a favor de projeto que amplia a fiscalização do mercado de combustíveis. A proposta autoriza a ANP, a Agência Nacional do Petróleo, Gás Natural e Biocombustíveis, a acessar dados de notas fiscais eletrônicas dos agentes regulados.
4: O texto aprovado pela Câmara com o apoio de Daniel Freitas permite o cruzamento das informações com os dados já reunidos pela agência para identificar irregularidades como adulteração de combustíveis e sonegação. A proposta seguiu para análise dos senadores.
0: Projeto de Áureo Ribeiro, do Solidariedade do Rio de Janeiro, dispensa a exigência do selo físico do Inmetro em capacetes comprados no exterior ou importados por pessoas físicas. O texto prevê que a medida só vale para marcas e modelos do produto que já tiverem certificado e registro no Instituto.
4: Áureo Ribeiro argumenta que a exigência do selo físico encarece os equipamentos e gera autuações desnecessárias a motociclistas que usam capacetes já seguros. O deputado reforça que a medida não altera as exigências de absorção de impacto.
0: Termina agora o Jornal Câmara dos Deputados, produzido pela Rádio Câmara, com trabalhos técnicos de Wellington Teles e a apresentação de Val Monteiro e Luciana Vieira. Uma boa noite para você.
4: A Voz do Brasil volta amanhã. Boa noite.
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0: Comunicado. O juiz eleitoral Dr. Daniel de Lima Vasconcelos, no uso de suas atribuições legais, comunica aos eleitores da segunda zona de Aracaju que, por motivo de fechamento de escolas, obras, reformas, houve mudança de endereço de todas as sessões dos seguintes locais de votação. Auditório Antônio Vieira, Escola Cecília Meireles, sede antiga Unite A, Rua Lagarto, sede antiga Unite B, Rua Simão Dias, Unite Unidade Centro, Rua Simão Dias, sede Antigo Colégio Brasília. Assim, o juiz eleitoral recomenda aos eleitores dos citados locais de votação que consultem com antecedência no site do TRE/SE, clicando em Serviços Eleitorais Local de Votação, ou no aplicativo e-Título, onde funcionará sua respectiva sessão para as eleições gerais 2026. O juiz eleitoral da segunda zona de Sergipe comunica ainda que as sessões 251, 252 e 253 do auditório Antônio Vieira foram transferidas definitivamente para MF Presidente Vargas, situada na Rua Neópolis, sem número, bairro Siqueira Campos. As sessões 246, 247, 248, 249 e 250 da Escola Cecília Meireles foram transferidas definitivamente para o Instituto Dom Fernando Gomes, situado na Praça Dom José Tomás, sem número, bairro Siqueira Campos. As sessões 9, 10, 11, 12, 13, 14 e 1036 da CED Antiga Unite A, Rua Lagarto, foram transferidas para o MF de Professor José Antônio Costa Melo, situado na Rua Riachão, sem número, bairro Getúlio Vargas. As sessões número 1, 3, 5, 7, 286 da Unite Unidade Centro, Rua Simão Dias, e as sessões 15, 16, 17 e 18 da CED Antiga Unite B, Rua Simão Dias, foram transferidas definitivamente para o MF de Professor José Antônio Costa Melo, situado na Rua Riachão, sem número, bairro Getúlio Vargas. As sessões 378, 379, 380, 381 e 382 do CED Antigo Colégio Brasília foram transferidas definitivamente para a Escola Estadual Ateneu Sergipense, situada na Praça Graco Cardoso, sem número, bairro São José. Daniel de Lima Vasconcelos, juiz eleitoral da segunda zona de Aracaju, Sergipe.
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Olá, bom dia para você que sintoniza a Nova Brasil nesta sexta-feira, 18 de setembro. Por aqui, Cláudia Nakazato. Vamos juntos aqui pela Nova Brasil com os engenheiros do Havaí. Era um garoto. Bom dia para você.

0: Nova Brasil e Adriana Calcanhoto, Gatinha Manhosa. A gente ouviu também Milton Nascimento, Caçador de Mim. São 5h20.
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0: Nova Brasil. E esse foi o Skank Tanto. Também teve Gonzaguinha com Maria Rita. Grito de Alerta, 5h42. 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
0: De volta com Isabela Taviani, Último Grão.

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2: Olá, muito bom dia! Começa agora o Nova Manhã aqui na Nova Brasil FM, a mais que moderna brasileira. Por aqui você já sabe, informação de qualidade na medida certa e um dia com muito mais leveza. Agora são 6:04. Eu sou Jéssica Cruz.
3: E eu sou Laércio Novaes. Bom dia, Jéssica.
2: Bom dia.
3: Sextou, né?
2: Sextou.
3: Pois é, muito bom dia a você também que nos acompanha aqui no Nova Manhã pela 93.5. Estamos, ó, com você a partir de agora, te fazendo companhia, como eu falei. Hoje é sexta-feira, fim de semana, 18 de setembro. Hoje a gente celebra o Dia Internacional da Igualdade Salarial.
2: Olha, instituída oficialmente pela Assembleia Geral das Nações Unidas no final de 2019, a data passou a ser comemorada globalmente a partir de 2020, com o objetivo de conscientizar e combater a persistente disparidade de remuneração entre homens e mulheres, que exercem funções iguais, né? Mas com um valor aí, infelizmente, ainda diferenciado. Estima-se que as mulheres ganhem, em média, Laerte, cerca de 20 a 23% menos do que os homens globalmente, pelo mesmo trabalho. E é por isso que eu digo, né? Nós temos que ficar de olho, inclusive nas leis, nas propostas. Nós temos aí as eleições batendo na porta, né? Então fica de olho, você mulher, você que é homem e que tem esse pensamento junto com a gente, como essa iniciativa, né, dessa data. Fique atento ao seu candidato. Será que ele apoia políticas que promovam a equidade salarial na própria sociedade? É uma dica.
3: Fiquem de olho, de olhos bem abertos, não só de ouvidos também, não só para as críticas, mas também para as propostas do
2: Exatamente.
3: Seu candidato.
2: Exatamente. 6:06.
3: E agora a gente fala sobre a previsão do tempo para Sergipe nesta sexta-feira, final de semana, está indicando o aumento da instabilidade e condições favoráveis para chuva. Enquanto o canal de umidade se fragmenta pelo interior do país, o litoral leste do Nordeste, incluindo o território sergipano, ganha força na formação de nuvens carregadas.
2: No litoral e Grande Aracaju, o dia deve alternar entre sol, muitas nuvens, né? Muita nebulosidade. Tem previsão de pancada de chuva? Tem, um pouquinho, tá, gente? Instabilidade, principalmente agora nesse começo de dia. Acho que cedinho lá na madrugada, acho que choveu em alguns pontos, por exemplo, da nossa capital. A temperatura para hoje, mínima de 23, máxima de 28. A umidade relativa do ar pode ficar ali na casa dos 70%.
3: Isso mesmo. À medida que se avança para o interior, o calor e o tempo firme ganham mais espaço. No entanto, a umidade vinda do oceano pode provocar chuvas isoladas e rápidas em todo o Agreste.
2: No sertão, os termômetros registram marcas mais elevadas, com máximas que podem superar os 32 graus, olha, nas horas mais quentes da tarde, e acompanhadas de menores índices de umidade também. Beba bastante água. 6:07.
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3: E no Nova Manhã dessa sexta-feira você vai saber.
2: Piloto morre após a aeronave monomotor cair em Sergipe.
3: Mulher é morta a facadas dentro de casa em Rio Largo, Maceió. E suspeito é preso no interior de Sergipe.
2: Mensagens em celulares levam à prisão de casal investigado por crimes sexuais em Graco Cardoso.
3: Primeira alça do Complexo Maria do Carmo será entregue nesta quinta-feira.
2: Estiagem e calor extremo levam o SUS a reforçar ações de saúde no Nordeste.
3: E vamos aproveitar bem a nossa sexta-feira, final de semana, começando, né, Jéssica, às 6:07. Vamos pedir para os nossos ouvintes também interagir com a gente pelo nosso WhatsApp.
2: Com certeza, mande seu alô, mande seu bom dia, comemore a sexta-feira com a gente, né? Manda aí seu recadinho no nosso WhatsApp, 799-811-1665.
3: Fique à vontade, participe com a gente. Aproveite, aumente o seu volume, porque o Nova Manhã começou.

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1: Nova Brasil FM, você ouviu Deixa Isso Pra Lá com o Seu Jorge? E antes teve Saúde Só Love com Paula Toller. Agora 6h13.
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4: Olha, um piloto identificado como Horácio José dos Anjos, de 61 anos, morreu após a queda de uma aeronave monomotor ontem na zona rural do município de Mancambira, a 74 quilômetros aqui da capital.
1: A aeronave havia decolado do Aeroclube de Aracaju por volta das 11h35 da manhã, com destino à cidade de Fátima, na Bahia. Inicialmente, a SSP havia informado que duas pessoas tinham morrido na queda, conforme apurado com o proprietário do local onde a aeronave caiu. Porém, a informação ela foi corrigida às 2h15 da tarde.
4: Exatamente. Horácio morava na cidade de Fátima, onde era dono de uma funerária e viajava com frequência para Aracaju, onde mantinha um imóvel. Ele deixa esposa e 4 filhos.
1: A Força Aérea Brasileira, FAB, por meio do Centro de Investigação e Prevenção de Acidentes Aeronáuticos, CENIPA, informou que investigadores do 2º Serviço Regional de Investigação e Prevenção de Acidentes Aeronáuticos, órgão regional do CENIPA, foram acionados para realizar a ação inicial da ocorrência envolvendo a aeronave de matrícula PU-SBC em Macambira.
4: E de acordo com a FAB, durante a ação inicial realizada logo após o acidente, os investigadores aplicam técnicas específicas para a coleta e também confirmação de dados e verificação dos danos causados à aeronave, né? Além do levantamento de outras informações que contribuirão para as fases posteriores da investigação, cuja finalidade é identificar os fatores que levaram ao acidente.
1: Equipes da Polícia Militar, Polícia Civil, Instituto Médico Legal e Corpo de Bombeiros atenderam a ocorrência e nossa solidariedade. Sim. A toda a família. 6h15.
4: E uma mulher foi morta a facadas dentro de casa no município de Rio Largo, na região metropolitana de Maceió. O suspeito de cometer o crime é o companheiro dela, o Carlos Kelvin, de 34 anos. Ele foi preso aqui no estado de Sergipe.
1: Segundo a Polícia Militar, uma guarnição foi até a casa da vítima, identificada como Cristiana Pereira dos Santos, após o tio de Carlos denunciar que ele havia matado a companheira.
4: Ao chegar ao local, os militares encontraram o imóvel fechado e precisaram arrombar a porta. Dentro da casa, a equipe encontrou Cristiana ainda viva e acionou o SAMU. Devido aos ferimentos, no entanto, ela não resistiu e morreu.
1: Após o crime, a PM de Alagoas realizou buscas pelo suspeito e, por meio do serviço de inteligência, descobriu que ele havia fugido para o estado vizinho.
4: Em uma ação integrada com a polícia de Sergipe, Carlos Kelvin foi localizado na madrugada de ontem, em um trecho da BR-101, no município de Japaratuba.
1: O homem foi encontrado dentro de um carro e, segundo os policiais, confessou o crime. Ele afirmou ainda que havia discutido e entrado em uma luta corporal com a companheira antes de atingi-la com golpes de faca.
4: Por causa dos ferimentos, Carlos precisou receber atendimento médico. Depois, foi levado para a Delegacia Regional de Itabaiana, onde permanece à disposição da Justiça.
1: Que permaneça preso. 6h17.
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4: E você costuma mudar de opinião com frequência? Não é feio, não. Mudar de opinião não é fraqueza. É o sinal verde de que a sua mente está evoluindo e abrindo possibilidades para novas propostas. 6:17, bom dia, tem Djavan. Fato consumado. Querer.

0: Nova Brasil FM, você ouviu Ai Que Saudade Doce com esse trio Elba, Zé Ramalho e Geraldo Azevedo. 6h24.
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3: E olha, um casal foi preso suspeito de cometer crimes sexuais no município de Graco Cardoso. A operação foi realizada pela Polícia Civil na própria residência dos investigados.
0: De acordo com a Polícia Civil, a apuração começou após uma jovem de 20 anos procurar a delegacia e relatar ter sido vítima dos dois. A partir da denúncia, a polícia instaurou o inquérito e realizou buscas, apreensões e perícias em aparelhos eletrônicos.
3: E de acordo com o inquérito, o casal agia de forma coordenada para convidar mulheres até a casa deles para o consumo de bebidas. Em ao menos um dos episódios apurados, houve planejamento para colocar substâncias entorpecentes na bebida da vítima sem o consentimento dela, com o objetivo de realizar atos sexuais sem consentimento.
0: Que absurdo!
3: Absurdo.
0: A análise pericial realizada nos celulares apreendidos indicou mensagens e referências sobre drogas, bebidas, efeitos pretendidos, né, sobre a vítima e intenção sexual. Segundo o delegado, Felipe Tocori, que é responsável pelo caso, a investigada estava em estágio avançado de gravidez na época em que o fato ocorreu.
3: Pois é, a justiça decretou a prisão preventiva do homem. A mulher permaneceu em prisão domiciliar com uso de tornozeleira eletrônica por ser mãe de filhos menores.
0: O caso ocorre em segredo de justiça e eu imagino que também para preservar algumas informações ali que pertencem às vítimas, né, desse caso, mas informações que possam auxiliar a polícia nessa investigação, né, novos fatos, vítimas, se você é uma vítima, você pode repassar para a polícia através, inclusive, do Disque Denúncia, que é o 181. 6h26.
3: A Polícia Federal cumpriu dois mandados de busca e apreensão no município de Canindé de São Francisco. A ação faz parte da Operação Código Fonte, que apura a falsificação de documentos públicos.
0: Segundo a PF, as investigações começaram após a prisão em flagrante de um homem por estelionato em uma agência da Caixa Econômica Federal em Ribeirópolis. O suspeito utilizava documentos falsos em nome de terceiros para abrir contas bancárias e obter vantagens.
3: Os mandados cumpridos tiveram como alvo o suspeito de ser o responsável pela confecção dos documentos falsificados utilizados no esquema. A Polícia Federal informou que as investigações seguem em andamento para identificar outros envolvidos no caso.
0: Agora, é impressionante como essas pessoas, né, elas conseguem, têm facilidade, né, para ter acesso às informações, conseguir um empréstimo, abrir uma conta. Às vezes, um cidadão de bem, que tá com o nome até limpo.
3: É uma dificuldade tremenda.
0: Né? Tá com o nome limpo, mas tem uma dificuldade enorme de conseguir um cartão de crédito, de conseguir um empréstimo. Mas o estelionatário sempre consegue.
3: E para o mal, eles são inteligentíssimos.
0: Pois é. 6h27.
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3: Olha, às vezes o silêncio é a resposta mais barulhenta que você pode dar a alguém. Pois é, o silêncio é uma escolha poderosa que demonstra maturidade, proteção da própria paz e economia de energia diante das provocações desnecessárias. 6h27, esse é o Nova Manhã na Nova Brasil.

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0: 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Você ouviu Já Sei Namorar com Tribalistas. Agora 6 horas e 42 minutos.
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2: Foi entregue ontem a primeira das duas alças que fazem parte do complexo viário Senadora Maria do Carmo Alves, na zona sul de Aracaju.
0: Isso mesmo, a nova estrutura estabelece a ligação entre a Avenida Paulo Barreto Menezes, conhecida como Beira Mar, e a Avenida Tancredo Neves. Com a conclusão desta frente de trabalho, o complexo passa a contar com uma nova conexão viária, enquanto as equipes dão continuidade aos serviços da segunda alça.
2: Na outra estrutura, os trabalhos seguem concentrados no aterro, que já alcançou 50% da execução, além da implantação da drenagem e da terraplanagem do trecho localizado sob o viaduto. Também estão sendo realizados os serviços necessários para a ligação da alça com a Avenida Tancredo Neves.
0: A conclusão das duas estruturas permitirá a integração dos acessos do complexo viário Maria do Carmo Alves com a Avenida Tancredo Neves, ampliando as possibilidades de deslocamento na região. Os trabalhos não param ali naquele novo viaduto, né, Jéssica? Que, inclusive, está belíssimo.
2: É, e isso contribui muito para a nossa mobilidade, né? A gente já tem percebido os avanços ali, a diminuição de congestionamento, né? A liberação do viaduto é uma prova disso. Bom, se é para contribuir com essa fluidez do trânsito...
0: Que continue.
2: Que continue.
0: 6h44. Gostei.
2: E eleitores da segunda zona eleitoral em Aracaju devem ficar atentos às alterações nos locais de votação para as eleições, né, de 2026, que tiveram seus endereços modificados.
0: As mudanças abrangem diferentes regiões da capital, como os bairros Siqueira Campos, Getúlio Vargas e São José.
2: A Justiça Eleitoral orienta os eleitores e eleitoras a conferirem com antecedência o local de votação antes de sair de casa. A consulta pode ser feita pelo aplicativo e-Título ou pelo portal do autoatendimento eleitoral no site do Tribunal Superior Eleitoral.
0: Mesmo quem já conhece a sessão e quem votou em pleitos anteriores deve checar as informações para evitar transtornos no dia da votação. 6h45.
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2: Quero uma dica para hoje? Parar de tentar controlar tudo é o primeiro passo para encontrar a verdadeira paz. 6h46, você ouve Léo Jaime, o pobre.

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Mais que moderna brasileira, agora 6:57, você ouve Simone, Charme do Mundo. Em seguida, horário eleitoral.

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14: Mais voos, mais turistas, mais gente conhecendo o nosso estado. E com isso, mais empregos, mais renda, mais oportunidades. Mas para fazer um estado decolar, é preciso ter rota, planejamento e principalmente saber aonde quer chegar. Prepare-se que vamos levantar voo. Repórter 55 nas ruas tem informações quentes pra gente.
15: Dudu, o Aeroporto Internacional de Aracaju bateu recorde histórico em 2025. Foram mais de 1.377.000 passageiros. E o movimento continua em alta. Só no primeiro trimestre de 2026, mais de 358.000 passageiros passaram pelo aeroporto. É o maior movimento para o período. Voltamos ao estúdio.
14: Obrigado, Alana. Então vamos decolar o nosso FM55 do episódio de hoje, vamos falar de turismo, né? Antônio Carlos Franco que tá aqui com a gente, que é presidente da BIH, a presidenta do Sindicato dos Guias de Turismo, Irma Carla. Ao meu lado, Fábio, que vai conversar com a gente. Vamos decolar então esse avião.
16: Primeiro, é saudar a todos aqui. Eu dizia que como cidadão me chamava atenção, me dava até uma certa revolta de ver um estado tão rico culturalmente, de belezas naturais, de um povo encantador e que a gente não era destino turístico para ninguém. A gente não tinha política pública de turismo, a gente era meio. Isso precisava dar uma virada de chave, porque o turismo é carro-chefe de vários países do mundo. Fizemos uma parceria com a BH também, a BH Sergipe. Eu passei a participar dos eventos nacionais de feira e eu indo pessoalmente para sentar com o trade nacional. Eu sentava com a agência de turismo, eu sentava com influenciador, eu sentava com companhia aérea e ia discutir política pública para vender o destino de Sergipe para resgatar credibilidade com eles. E eu disse, bom, nós temos uma música de Rogério, que é Sergipe é o País do Forró, que eu quero transformar num sentimento. Que para mim nunca foi sobre festa, sempre foi sobre sentimento. O sentimento que o nordestino tem com os festejos unidos. E usamos isso para promover o destino Sergipe. E aos poucos, a iniciativa privada entendeu que havia ali um trabalho sério, havia um planejamento e havia investimento.
17: Com certeza, eu posso afirmar que Fábio fez em 4 anos o que não foi feito em 20. Fábio reacendeu a autoestima de quem trabalha com o setor de turismo aqui no nosso estado, porque nós estamos vendo vários investimentos. Nós estávamos vendo o governador nas feiras com a gente, conversando com as operadoras. Todos os outros estados querendo entender e saber como é que Sergipe virou essa chave, vendo o governador na linha de frente. Então isso trazia uma alegria, trazia uma confiança para nós que somos empresários, que investimos, geramos emprego e renda. Eu posso elencar aqui diversas ações no turismo que Fábio fez e que vai continuar fazendo para o turismo continuar crescendo. 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
18: Eu estou há 34 anos na atividade turismo e não tem governador, nenhum outro na gestão do estado que tenha criado políticas públicas para o turismo e para a cultura, não existe.
14: Se a gente passasse um dia inteiro aqui falando era pouco,
16: mas deixa pra mais, deixa pronto, pra segundo programa.
14: Deixa gostinho, né? Agradecer a presença de vocês, viva Sergipe e viva o turismo.
16: Eita. É isso. Viva!
14: É hora do quadro Temperatura. Vamos saber a previsão do turismo em Sergipe.
19: É isso mesmo, Dudu. Temperatura subindo, turismo sergipano chegando mais forte ao interior, grandes eventos movimentando a nossa economia e mais investimentos em infraestrutura, qualificação e divulgação do destino Sergipe. Nos aeroportos, é claro, previsão de mais voos nacionais e novas rotas internacionais. Ou seja, Dudu, é o turismo seguindo em alta. Um abraço para você e voltamos ao estúdio.
14: O turismo tá em alta, então vamos com uma trilha à altura desse clima. Solta o som, FM 55.

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0: Nova Brasil FM, mais que moderna brasileira, Caetano Veloso, Meia Lua Inteira. Antes ouvimos Ana Carolina, Uma Louca Tempestade. Agora 7 horas 37 minutos.
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2: Bora mandar beijo, né, pra essa galera que tá aqui com a gente no Nova Manhã, na Nova Brasil.
0: Sim, rapidinho, vamos mandar abraço aqui à turma que tá mandando mensagem no 811-1665. Jéssica, é a Angélica do Guajará. Ela disse que tá sintonizada na 93.5. Beijos pra você.
2: Beijos, beijos, Angélica. Um alô também para o nosso amigo Anderson Soares, do Bairro Industrial. Ele disse, sextou, desejo um dia abençoado a todos.
0: Um abraço pra você, obrigado pela sua sintonia. Quem está nos ouvindo também é o Valmir de Boleiro, tá em Porto da Folha. Está sempre ligado, ele colocou ali uma figurinha. Sextou.
2: Ou seja, sextou, né, querida? Adorei, Valmir.
0: Ok, obrigado aí pela sintonia de vocês. É sempre bom ter vocês todos os dias aqui, todas as manhãs, no nosso programa. Quem mais?
2: A gente mandou beijo pra Áurea?
0: Ainda não. Áurea, um abraço pra você, Áurea.
2: Ela disse, adoro você. Obrigada,
0: adoramos você também.
2: Adoramos você, querida.
0: Está sempre ouvindo o nosso programa. Jéssica, sexta-feira falamos do sextou, mas como é que tá o trânsito aqui na nossa capital em pleno final de semana, hoje, dia 18 de setembro, hein?
2: Pois é, viu, Laerte? Eu falo aqui da zona sul da capital, falo da Avenida Beira-Mar. Avenida Beira-Mar, que agora está com um trânsito intenso em certo trecho ali próximo ao Godofredo Diniz, mas no sentido centro. Esse trecho que a gente já conhece muito bem, tem um semáforo ali, ele demora um pouco, né? E aí a velocidade média agora é de 10 km por hora.
0: Isso, vamos falar aqui da Otoniel Dória, aqui em Aracaju. Nesse momento a velocidade média está em 11 km por hora.
2: Falo também da Hermes Fontes. Alô pra você que tá aí na Hermes Fontes. Tá chegando perto da Barão de Maruim? A velocidade média agora é de 15 km por hora. Tem trânsito intenso aqui na Desembargador também, pertinho da Hermes Fontes, pertinho da Barão. A velocidade média é de 10 km por hora e esse congestionamento nos dois sentidos, tá bom?
0: Exatamente, vamos falar aqui agora da Simeão Sobral. Jéssica, nesse momento a Simeão Sobral aqui em Aracaju está em 10 km por hora.
2: Agora 7h40.
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2: Olha, a Polícia Civil deflagrou nas primeiras horas dessa sexta-feira a Operação Pecúnia. A ação cumpre 5 mandados de busca e apreensão expedidos pelo Núcleo de Garantias nos municípios de Aracaju e Salgado, com o objetivo de robustecer o conjunto probatório de um inquérito que apura fraudes e irregularidades em processos licitatórios e contratos administrativos celebrados pela Prefeitura de Aracaju.
0: Exatamente, a investigação teve início em junho de 2026, após a apreensão de R$ 240 mil em espécie com um gestor público municipal. As análises documentais e telemáticas revelaram a existência de contratos firmados diretamente sem o devido processo licitatório. Um dos episódios mais suspeitos envolveu a assinatura de um contrato de R$ 1.700.000 no dia 23 de junho de 2026, poucas horas antes do flagrante da apreensão do dinheiro.
2: O levantamento do histórico de contratações da empresa investigada com o poder público estadual entre 2017 e 2026 apontou que a Secretaria Municipal de Educação de Aracaju concentra mais de 19 milhões, de um montante total de cerca de R$ 23 milhões, o que representa aí 84,14% de todos os contratos da empresa no período de 10 anos.
0: Os investigadores destacam ainda um crescimento atípico e expressivo do volume contratado durante a atual gestão municipal. As diligências seguem em andamento para as conclusões dos trabalhos periciais e investigativos.
2: Qualquer atualização, a gente traz aqui para você, ouvinte. 7h42.
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0: Agora 7 horas e 42 minutos, Engenheiro do Havaí, o Papa é Pop.

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3: A gente continua o nosso programa Nova Manhã, porque agora tem um assunto importante. Você que está nos ouvindo, você ouvinte Nova Manhã, que quer comprar o seu carro zero quilômetro, sua moto, enfim, quer dar o seu como entrada também, tem essas condições. E para falar sobre esse evento importante que começa hoje, Jéssica, nós temos convidada no nosso programa.
0: Cristiana Carvalho, ela que é diretora do Sindicato das Concessionárias e Distribuidoras de Veículos Automotores do Estado de Sergipe. Muito bom dia, bem-vinda.
4: Bom dia, Jéssica. Bom dia também a todos os ouvintes da Nova Brasil, Laerte. É um grande prazer e satisfação estar aqui falando com os nossos ouvintes, né?
3: Sim, quando se fala em carro, né, Jéssica, eu já me apaixono. Eu estava falando com a Jéssica aqui.
0: Você é apaixonado por
3: carro. Qual é o carro que ela é apaixonada? Já falei para ela o que eu sou apaixonado. Mas, Cristiana, explica para a gente, Combate das Marcas, que evento é esse?
4: O Combate das Marcas já é a sexta edição que acontece aqui em Sergipe, né? A última edição foram mais de 3 mil pessoas visitando o centro de convenções, né? Ali vizinho ao Teatro Tobias Barreto. Mais de 500 negócios foram feitos. Então, você está dizendo que é apaixonado por um carro, mas eu te desafio a ir lá para ver se você não vai ficar em dúvida e acabar fechando o negócio com um carro que você nem imaginou. Então, o Combate das Marcas é isso, é uma oportunidade para o consumidor comparar, né, experimentar, porque eu acho que você não pode comprar um carro sem você testar. Então, hoje é importantíssimo você fazer um test ride. Então, são 25 marcas que estarão lá presentes no centro de convenções. São 300 veículos em exposição e mais 100 veículos disponíveis para test drive e test ride, que você também pode fazer um teste na moto. Então, são 4 rodas e 2 rodas.
0: Isso é muito importante, porque assim, quando fala da presença de várias marcas, isso quer dizer que ali elas vão fazer um combate,
4: Um combate
0: de benefício para o consumidor, né?
4: É um combate. E eu vou lhe dizer, quem está pensando em trocar o carro, que às vezes vai dizer assim, eu vou deixar para o final do ano, pode ir agora. Pode ir agora porque o combate é o último do ano, né? Geralmente a gente tem 2 edições no ano. Então essa é a última edição no ano. É realmente um combate. As empresas, elas querem o cliente, né? E a gente está vendo aí um mercado super acirrado entre combustão e elétrico. E aqui eu quero falar que existe cliente para todos
3: os gostos,
4: né? Então, você é uma pessoa que quer o elétrico, vai ter lá. Você quer um carro a combustão tradicional, também você vai ter lá. Então, é uma forma de você comparar, de você ver de perto quais são os benefícios. Todas as empresas dão benefícios reais mesmo. Seja desconto, seja avaliação no seu usado. Ah, você fez uma avaliação mês passado, foi tanto. Quem sabe se essa avaliação hoje não vai estar bem melhor.
0: Tem algum spoiler, né, pra gente? Será que tem, Cristiano, um spoiler?
4: Eu não posso dar spoiler porque eu não posso representar a minha própria marca. Estou aqui representando Cincodiv, né, que são as 25 marcas, né? Então, tem várias marcas aqui em Aracaju que tem elétricos e tem combustão, né? E tem as marcas tradicionais que também tem elétricos. Então, assim, às vezes você diz, eu não sabia que esse era elétrico. Sim, então lá é uma vitrine para as lojas, é uma forma de que todos estarão lá de 9 às 20 horas, ou seja, não tem horário de trabalho que atrapalhe isso da pessoa dizer, eu não tenho tempo. Né, vai lá e vê de perto, conversa, pesquisa.

0: de quem gosta de carro, quem tem o seu carro seminovo, que vai lá, tem essa condição, né, de trocar o seu seminovo, pegar um carro zero. Mas e a avaliação do meu seminovo? O medo é esse. Como é que é feita a avaliação? Tem uma valorização do meu seminovo?
1: Tem sim. Então, todas as empresas que compram o seu usado, você tem uma segurança de você estar repassando o seu carro em uma concessionária. Porque você sabe que você, se vender o carro a um particular, você se compromete a dar uma garantia e etc. Então, você fazer esse negócio com a concessionária, você está ali livre de qualquer coisa, né? Toda negociação é feita, o seu carro é avaliado, dá como entrada, você não tem que emitir a nota fiscal, quem vai fazer isso é a concessionária, né? Então, é um conforto. Eu acredito que é um conforto. E sim, tem muitas supervalorizações aí. As montadoras estão botando bônus na troca do usado, né? Tem bônus de até 20 mil, 30 mil na troca do usado. Então, é uma oportunidade grande. E aqui eu convido também aquelas pessoas que têm motorista de aplicativo e táxi. Também continua aí o Move Brasil. Então, é uma oportunidade excelente, inclusive para motocicletas, né? Então, temos aí montadoras que também têm esse programa. São avaliações que, se a financeira passar, você está com cadastro aprovado, é só emitir nota fiscal e pegar a motocicleta ou o carro. Então, realmente é um final de semana de oportunidades.
2: Explica pra gente o que é o Move Brasil.
1: O Move Brasil é uma oportunidade aos motoristas de aplicativo e taxistas que tem ali uma elegibilidade. Você entra no site do Move Brasil e você consegue enxergar que tem um benefício aí de financiar carros sem entrada com uma taxa de 0,89, 0,91, né, dependendo do perfil, e pagar isso em até 72 vezes. Então, realmente é um benefício para quem usa o carro como um meio de trabalho, um meio de subsistência, né? Com a oportunidade de não alugar um terceiro e sim ter o seu próprio carro.
0: Para o PCD.
1: O moto,
0: está,
1: né?
0: O moto.
1: Eu não posso esquecer das motos.
0: Não, pode esquecer das motos, que eu também sou apaixonado por moto. É uma liberdade, você pegar sua moto ali, zero quilômetro. O prazer de você tirar sua moto, sim, zero, você consegue.
2: Você já teve moto, Laerte?
0: Já tive moto. Já tive muitas motos. Eu gosto muito.
1: Moto é liberdade.
0: É liberdade.
1: É aventura. É, tem muita gente que usa moto como terapia, né?
0: Terapia.
1: É verdade. Então, às vezes, a gente, quem tá no carro, você sai, vai ouvindo a Nova Brasil, isso, vai ouvindo uma sua oração, um podcast, alguma coisa, e na moto você vai vivendo, né? Vivendo a liberdade ali também.
2: É o barulho
1: também
2: do vento.
1: Também sou apaixonada,
2: né,
1: por moto.
0: Sou apaixonada. Inclusive, quando eu tô viajando, eu vou cantando. Na moto e cantando, é muito bom.
2: Muito bom. Eu não vou pedir pra você gravar, porque é perigoso.
0: É perigoso.
2: Não faz isso, não.
1: É. Então, eu vou só reforçar também, sim, que no combate você pode avaliar as concessionárias como pós-venda também, acessórios. Então, assim, é um combate de oportunidades, eu digo assim. São marcas querendo que o cliente adquira o seu bem da melhor forma possível.
0: Isso. Marcas. Quantas marcas de motos vai ter nesse
1: São 20... De motos?
0: De moto.
1: De tudo, né? 25 marcas de carro. Tem, eu acho que são 5 ou 6...
0: De moto.
1: Né? Tem Yamaha, Honda, Veloz.
0: Várias opções.
1: Várias, né, opções.
2: Então, agora, eu queria só reforçar essa relação do evento com o Sergipe. Você sentou lá no início. E tem um dado aqui importante, né? Porque em maio deste ano, o evento recebeu 3.069 visitantes, registrou 593 veículos comercializados e movimentou mais de 51 milhões. Isso é muito importante, né?
1: A indústria automobilística, assim como o agro, ela impulsiona, né, a economia do país. Tanto montadoras como concessionárias, como o público final, a gente vive isso. Você pega o carro para ir trabalhar, você pega um Uber. Então, são meios de transporte que fazem toda, né? Se é caminhão, você vai levar o alimento na sua casa, né, no supermercado. Então, a indústria automobilística no país é muito forte. É muito forte. E em Sergipe não fica para trás, né? Foram mais de 50 milhões no último evento de negociações efetivas. E com benefício para o cliente, né? Que é o melhor.
0: Cliente. Mais de 593 veículos vendidos.
1: Exatamente.
0: É um bom número para um evento como esse?
1: É bom, é excelente.
0: Excelente.
1: E a gente quer superar esses números, né? Porque o Combate das Marcas é uma marca já consolidada, já faz eventos em diversos estados. Léo é uma pessoa super, como é que se diz, criteriosa, organizada. Quem for no Combate vai ter lá...

0: ambiente é climatizado, né, tudo organizadinho, marcas enfileiradas. Então, assim, às vezes você não sabe nem qual é a concessionária que você está comprando, ou às vezes tem mais de uma concessionária em Sergipe daquela marca e fica uma de frente para a outra. Uhum. Você vai comprar o carro, né, aquele carro, não às vezes a própria concessionária. Então é o bem que lhe interessa, é o bem que a gente quer fazer com que você conquiste.
1: São tantas opções, né, que eu falei, o carro que eu sou apaixonado.
0: Eu vou lhe vender um.
1: Posso ir lá e sair com outro carro, que eu também me apaixonei.
0: Eu acho que eu vou lhe deixar com um elétrico test drive que eu vim aí, para você já ir me devolver lá no evento.
2: Agora, as informações principais. Começa hoje, a partir de que horas e vai até quando? Até que dia?
0: Hoje e amanhã, das 9 às 20 horas. 9 da manhã às 20 horas. E no domingo, das 9 às 16 horas. Então, até 16 horas a gente está fechando o negócio. Então, você que vai para a praia, passa lá, já olha para o carro, na volta já vem fechar negócio.
2: Vai sem compromisso, e o compromisso ele se estabelece
0: lá. Exatamente. Eu costumo dizer que a gente precisa... Às vezes a gente sonha em ter alguma coisa e não sabe quanto custa. Uhum. Né? Então, às vezes você vai lá, faz uma simulação e vê que cabe no seu bolso. Né? Porque eu acho que a gente precisa não só sonhar e sim realizar também.
2: É verdade.
1: Quantas opções de bancos num evento desse para você? Um exemplo, financiar um carro, tem algumas opções?
0: Veja, cada concessionária tem seus bancos, né? Tem os bancos da montadora e tem os bancos também avulsos, que são parceiros também das próprias concessionárias. Então, são inúmeros. A oportunidade tem
1: não
0: muita,
1: falta.
0: Viu?
2: Muito bem. A gente torce para que esse sucesso ele se repita, né? Vai ser lá no AM Malls, é isso?
0: Isso. O AM Malls é antigo, que a gente conhece aqui, Sique, como sempre de convenções, né? Vizinho ao Teatro Tobias Barreto, próximo ao dia. Então, você que está aí de ônibus, ouvindo aí a gente falar aqui, a moto está bem perto, o carro está bem perto de você. É só ir lá e analisar, fechar negócio.
2: Perfeito. Cristiana Carvalho, diretora do Sindicato das Concessionárias e Distribuidoras de Veículos Automotores do Estado de Sergipe. Muito obrigada, sucesso para vocês e voltem sempre.
0: Obrigada a vocês e até lá. 9 horas estamos a todo vapor.
1: Até lá, a todo vapor, Jéssica. Vamos lá sair de carro zero, né?
2: Vamos lá. Tô torcendo por você.
1: Obrigado, que torcida maravilhosa.
2: 7 horas e 59 minutos, Laerte.
1: Finalzinho do nosso programa de hoje, sextou.
2: Sextou.
1: Né? O que você vai fazer? Vai curtir uma praia ao sol? Saiu aí bonitão pra
2: não
1: gente.
2: Não vou curtir,
1: não
2: praia
1: vai?
2: Hoje, não vou. Que tristeza, né? Sabe que eu saí de casa com esse pensamento, olhando assim, caramba, né? Eu poderia estar na praia
1: Deu
2: hoje.
1: Deu praia hoje, né?
2: Ontem choveu muito.
1: Ontem choveu, acho que foi o dia inteiro, aquele céu nublado,
2: choveu,
1: né?
2: Choveu muito, fim de tarde ontem, né? Congestionou por conta da chuva, mas hoje o sol veio com tudo.
1: Veio com tudo. E muito bem, Jéssica, mais uma vez obrigado pela sua parceria nessa semana. Hoje é sexta-feira, bom final de semana pra você.
2: Bom final de semana pra você, Laerte, aproveite bastante. Segunda, estaremos aqui de volta com você, ouvinte do Nova Amanhã. Ah, mas ó, a Nova Brasil permanece aqui, sempre com música de qualidade para os seus ouvidos.
1: A exemplo dessa aqui, ó, Maria Rita.
2: Cara Valente.

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3: Nova Brasil FM, 8:29.
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2: Nova Brasil FM, 8h56.
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0: Nova Brasil e o Seu Jorge, Carolina. A gente ouviu também Cláudio Zoli, A Francesa, 9 e 18. 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

0: O Brasil e o sucesso do Cidade Negra querem meu sangue. A gente ouviu também Ivete Sangalo, Quando a Chuva Passar. São 9h36, bom dia. 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
2: Você já pegou o celular para olhar uma coisa e quando percebeu estava há uma hora rolando a tela? As redes sociais podem aproximar pessoas, informar e divertir. Mas o excesso também pode afetar nossa rotina e nosso bem-estar. Principalmente quando começamos a comparar nossa vida real com a versão editada da vida dos outros. Nem tudo o que parece na tela representa a realidade. Por isso, experimente estabelecer momentos para desconectar. Olhe ao redor, converse presencialmente, faça alguma coisa longe do celular. A vida que acontece fora da tela também merece a sua atenção. Desconectar também pode ser uma forma de se reconectar com você.
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9: Nova Brasil FM, 9:39.
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13: Wilson Sideral, assim caminha a humanidade.

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0: Nova Brasil e a Maria Rita, Caminho das Águas. A gente ouviu também Zé Ramalho, Sinônimos.
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0: E olha, o Bolsa Família vai aumentar a partir de outubro, mês que vem. O governo reajustou os benefícios em pouco mais de 15%, percentual correspondente à inflação acumulada desde março de 2023. Com a mudança, o valor mínimo por família passa de R$ 600 para R$ 691,00. Já o benefício médio deve subir de R$ 675 para cerca de R$ 777,00. Os adicionais pagos por criança, adolescente, gestante e nutriz também vão ser reajustados. Esta é a primeira correção pela inflação desde a retomada do atual modelo do Bolsa Família em 2023. Nova Brasil, faltando 4 minutos para as 10, eu, Cláudia Nakazato, tô indo embora. Quem já tá por aqui é a Ana Pellicer. Um beijo para você e uma ótima sexta-feira. Tchau.
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8: Nova Brasil FM, 10 horas.
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10h02. Bom dia! Sexta-feira hoje, hein? Hoje, 18 de setembro de 2026. Como que você tá? Tudo bem? Obrigada. Obrigada pela companhia. Obrigada a você que tá aí no seu carro, dando carona pra gente, ouvindo a Nova Brasil no rádio, pelo aplicativo que você baixa gratuitamente aí no seu celular, também pelo nosso site. Tá trabalhando? Bom trabalho. Eu sou a Ana Pelisseri. Vamos juntos até às 15h, curtindo sempre o melhor da música brasileira. Obrigada pela companhia. Abrindo com Legião Urbana, quando o sol bater na janela do teu quarto.

0: Paralamas do Sucesso, La Bella Luna. Teve também Simples Desejo com a Luciana Mello, agora 10h19. Toca
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0: Turístico do Roupa Nova, Viagem. Teve também Biquíni com Isabela Brandt. Então, agora 10h39.
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0: música. Esse foi o Gilberto Gil, Esotérico. Teve também o Edu Ribeiro, Me Namora.
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0: Uma equipe liderada por um pesquisador brasileiro identificou uma nova espécie de felino selvagem na Bolívia. A descoberta pode ser a primeira desse tipo registrada pela ciência em cerca de um século. O animal recebeu o nome científico de Leopardo Chicaio e pertence ao grupo dos gatos do Mato Pequenos. O felino vive em uma região de florestas montanhosas da Bolívia. Ele mede cerca de 45 centímetros, sem contar a cauda, e pesa pouco mais de 1 quilo. A descoberta foi liderada pelo professor Eduardo Ezirik, da Pontifícia Universidade Católica do Rio Grande do Sul. Os pesquisadores alertam que o desmatamento, a agricultura e a mineração ameaçam o habitat do animal. Nova Brasil, agora faltando 3 minutos para as 11. 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
17: Nova Brasil FM, 11.1.
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22: Jogue suas tranças.

0: Nova Brasil com o som do Jorge Versilo, todo sempre. Teve também Skank com Algo Parecido, agora 11h17. 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
2: Nova Brasil FM, 11:21.
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0: 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Agora 11h37. 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
2: 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Informa a temperatura. 29 graus.
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11h52, a gente vai pro intervalo. Na sequência tem o horário eleitoral obrigatório. 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
4: Mais voos, mais turistas, mais gente conhecendo o nosso estado. E com isso, mais empregos, mais renda, mais oportunidades. Mas para fazer um estado decolar, é preciso ter rota, planejamento e principalmente saber onde quer chegar. Prepare-se que vamos levantar voo.
17: Está no ar.
4: Repórter 55 nas ruas tem informações quentes pra gente.
18: Dudu, o Aeroporto Internacional de Aracaju bateu recorde histórico em 2025. Foram mais de 1.377.000 passageiros. E o movimento continua em alta. Só no primeiro trimestre de 2026, mais de 358.000 passageiros passaram pelo aeroporto. É o maior movimento para o período. Voltamos ao estúdio.
4: Obrigado, Alana. Então vamos decolar o nosso FM 55 do episódio de hoje, vamos falar de turismo, né? Antônio Carlos Franco tá aqui com a gente, que é presidente da BIH, a presidenta do Sindicato dos Guias de Turismo, Irma Carla. Ao meu lado, Fábio, que vai conversar com a gente. Vamos decolar então esse avião.
19: Primeiro, é saudar a todos aqui. Eu dizia que como cidadão me chamava a atenção, me dava até uma certa revolta de ver um estado tão rico culturalmente, de belezas naturais, de um povo encantador e que a gente não era destino turístico para ninguém. A gente não tinha política pública de turismo, a gente era meio. Isso precisava dar uma virada de chave, porque o turismo é carro-chefe de vários países do mundo. Fizemos uma parceria com a BH também, a BH Sergipe. Eu passei a participar dos eventos nacionais de feira e eu indo pessoalmente para sentar com o trade nacional. Eu sentava com a agência de turismo, eu sentava com influenciador, eu sentava com companhia aérea e ia discutir política pública para vender o destino do Sergipe, para resgatar credibilidade com eles. E eu disse, bom, nós temos uma música de Rogério, que é Sergipe é o País do Forró, que eu quero transformar num sentimento. Porque para mim nunca foi sobre festa, sempre foi sobre sentimento. O sentimento que o nordestino tem com os festejos unidos. E usamos isso para promover o destino Sergipe. E aos poucos, a iniciativa privada entendeu que havia ali um trabalho sério, havia um planejamento e havia investimento.
20: Com certeza, eu posso afirmar que Fábio fez em 4 anos o que não foi feito em 20. Fábio reacendeu a autoestima de quem trabalha com o setor de turismo aqui no nosso estado, porque nós estamos vendo vários investimentos. Nós estávamos vendo o governador nas feiras com a gente, conversando com as operadoras. Todos os outros estados querendo entender e saber como é que Sergipe virou essa chave, vendo o governador na linha de frente. Então isso trazia uma alegria, trazia uma confiança para nós que somos empresários, que investimos, geramos emprego e renda. Posso elencar aqui diversas ações no turismo que Fábio fez e que vai continuar fazendo para o turismo continuar crescendo. Porque qual é a consequência disso? A consequência disso é a geração de emprego, é a geração de renda.
22: Eu estou há 34 anos na atividade de turismo e não tem governador, nenhum outro na gestão do estado que tenha criado políticas públicas para o turismo e para a cultura. Não existe.
4: Se a gente passasse um dia inteiro aqui falando era pouco...
19: Tem que resgatar mais tempo. Mas deixa para mais, deixa para o segundo programa.
4: Deixa gostinho, né? Agradecer a presença de vocês. Viva Sergipe e viva o turismo.
19: Viva!
4: É
19: isso. Viva!
4: É hora Agora do quadro Temperatura. Vamos saber a previsão do turismo em Sergipe.
5: É isso mesmo, Dudu. Temperatura subindo, turismo sergipano chegando mais forte ao interior, grandes eventos movimentando a nossa economia e mais investimentos em infraestrutura, qualificação e divulgação do destino Sergipe. Nos aeroportos, é claro, previsão de mais voos nacionais e novas rotas internacionais. Ou seja, Dudu, é o turismo seguindo em alta. Um abraço para você e voltamos ao estúdio.
4: O turismo tá em alta, então vamos com uma trilha à altura desse clima. Solta o som, FM 55.

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11: 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O juiz eleitoral Dr. Antônio Henrique de Almeida Santos, no uso de suas atribuições legais, comunica aos eleitores da primeira zona de Aracaju que, por motivo de obras reformas, houve mudança de endereço de todas as sessões dos seguintes locais de votação: Antigo Centro de Saúde Ninota Garcia, CRAS Carlos Fernandes de Melo, Escola Municipal João Teles Menezes, Escola Municipal Olga Benário, Escola Estadual Clodoaldo de Alencar. Assim, o juiz eleitoral recomenda aos eleitores dos citados locais de votação que consultem com antecedência no site do TRE/SE, clicando em serviços eleitorais locais de votação ou no aplicativo e-título atualizado, onde funcionará sua respectiva sessão para as eleições gerais 2026. O juiz eleitoral da primeira zona de Sergipe comunica ainda que as sessões 151, 152, 153, 154 da Escola Estadual 17 de Março foram transferidas definitivamente para a Escola Municipal Dom José Vicente Távora, situada na Rua Manuel Preto, 26, bairro Industrial, Aracaju, Sergipe. Antônio Henrique de Almeida Santos, juiz eleitoral da primeira zona de Aracaju, Sergipe.
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0: Jorge Ben Jor e Vibra o Céu. Teve também o Mosca, Tudo Novo de Novo.
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0: Escuta essa, hein? O fisiculturista Toshizuki Kanazawa conquistou um campeonato no Japão apenas um dia depois de completar 90 anos. Ele venceu a categoria masculina acima dos 85 anos e chegou a 19 títulos nacionais na carreira. Kanazawa voltou a competir aos 50 anos e mantém uma rotina de treinos e alimentação equilibrada. Agora diz que pretende chegar aos 130 anos, hein? Legal. Nova Brasil, agora faltando 2 minutos para uma.
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0: Também JP, até outro dia, amor. Agora 1h23. 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
4: Nova Brasil FM, 1:27.
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0: Comigo com Wilson Sideral. Teve também Daniela Mercury, Nobre Vagabundo, 1h41. 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
2: Nova Brasil FM, 1:44.
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0: Nova Brasil com Rael Elaiá. Teve também Ivete Sangalo, Quando a Chuva Passar.
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0: Escuta essa notícia que interessante. Estudos mostram que células da mãe podem permanecer no organismo dos filhos por décadas após atravessarem a placenta durante a gestação. O fenômeno é chamado de microquimerismo materno. E essas células já foram encontradas em órgãos como cérebro, coração, fígado e pulmões. Agora, cientistas investigam quais funções elas exercem e seus possíveis efeitos sobre a saúde. Nova Brasil, agora faltando 4 minutos para as 2 da tarde. 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
0: Com o envelhecimento, a pele perde colágeno e hidratação natural, tornando-se mais fina, frágil e propensa a manchas. Muitas dessas marcas, como manchas arroxeadas ou castanhas, são benignas. Porém, áreas avermelhadas e ásperas exigem atenção dermatológica, pois podem evoluir para câncer de pele. Para proteger a saúde cutânea na terceira idade, adote banhos rápidos com água morna, aplique hidratante logo após o banho e use protetor solar diariamente.
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0: 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Boa tarde, tudo bem? Como é que você tá? Tudo em paz? Tranquilinho por aí? Hoje, sexta-feira, 18 de setembro de 2026, eu sou o Jairo de Andrade. Muito prazer, estamos juntos a partir de agora aqui nos 93.5 da Nova Brasil. E hoje, sexta-feira, nós vamos começar com uma blitz da Nova Brasil ao vivo, diretamente da Coab Prêmio Imobiliária, onde está acontecendo o Coab Expo Imóveis e Negócios. É para lá que nós vamos conversar com o nosso repórter Bruno Nós.
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0: Olá, Bruno, boa tarde. Me conte aí as novidades, o que é o Coab Expo?
2: Olá, Jairo de Andrade, boa tarde, ouvinte Nova Brasil, sintonizado na 93,5. 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Vinícius Aragão que vai nos apresentar. Vinícius, boa tarde.
3: Boa tarde, Brunão, e ouvintes aí da Nova Brasil, uma satisfação conversar com você novamente, Bruno. 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
3: Exatamente, Brunão. 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Então, a Barra dos Coqueiros a gente frisa bastante com relação ao valor de investimento, de valorização, mas aí a gente tem também Aruana, a gente tem outras regiões que também estão em grande expansão, né? 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
2: 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Esse evento fica até as 22 horas aqui nessa sexta-feira e nós estamos ao vivo e já a gente volta também com mais informações para vocês da Nova Brasil. Nova Brasil, mais que moderna, brasileira.
0: Valeu, Bruno. Obrigado. Daqui a pouco tem mais. 2:08 na Nova Brasil. Pericles.

0: Cazuza, Ideologia na Nova Brasil 93.5. Agora são 14h, mais 20 minutos.
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6: Nova Brasil FM, 2h29.
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0: Mais que moderna brasileira, Nova Brasil FM. Pessoal, 2:30. Vou chamar novamente Bruno Nós na Blitz que está rolando hoje na Coab Prêmio Imobiliária. Está acontecendo um super evento por lá e o Bruno vai explicar pra gente que evento é esse.
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0: Oi, Bruno, mais uma vez é com você.
2: Olá, Jairo, mais uma vez, boa tarde a você, meu amigo e minha amiga ouvinte que está sintonizado aqui na Nova Brasil. 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
2: 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Nova Brasil, mais que moderna, brasileira.
0: Valeu, Bruno, muito obrigado. A gente continua por aqui na programação da Nova Brasil FM. Agora são 2:32.

0: Chico César e Juliette, Deus me proteja, aqui na Nova Brasil, mais que moderna, brasileira. Agora são 2h43.
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6: 2h49.
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0: Pra gente fechar a hora aqui na Nova Brasil FM, Jorge Vecilo com Mona Lisa. E hoje, sexta-feira, tá rolando a Blitz Nova Brasil FM diretamente da Coab Expo. 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É pra lá que nós vamos com a Blitz ao vivo com Bruno Nós.
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0: Oi, Bruno, mais uma vez é contigo.
2: É isso, Jairo de Andrade, para você que está também sintonizado na 93,5. 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Marcos Sacramento, boa tarde. Quais são os empreendimentos que você apresenta para nós nessa tarde?
3: Boa tarde. Nós temos diversos empreendimentos. Um deles é os empreendimentos de lotes na Barra dos Coqueiros. É uma região que está crescendo bastante, tanto para investimento, quanto para aquelas pessoas que estão comprando no intuito de construir, não sei se algumas pessoas conhecem, mas tem um processo de aquisição e construção onde você pode estar comprando esse lote, solicitando financiamento perante a Caixa Econômica, e através desse financiamento você construir sua casa da melhor forma possível.
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3: Isso mesmo. Hoje é uma modalidade muito usada, principalmente perante os investidores.
2: Isso, e também, se for apartamento, você tem alguns lançamentos também para que os nossos ouvintes possam buscar você e adquirir?
3: Sim, temos diversos empreendimentos. Um desses empreendimentos é o do Aldeia, né, a Aruanã, que é da construtora da Laredo. É um empreendimento que está situado ali na Aruanã, que é uma região muito forte hoje, com uma valorização absurda, próxima shopping, próxima praia, está sendo entregue agora em 2029, aquelas pessoas que estão querendo comprar, que não tem tanta pressa, que quer ganhar o investimento no empreendimento, esse é o momento.
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2: Fica o recado do Marcos e a gente aguarda você nessa sexta-feira até às 22 horas e já eu volto com mais um flash ao vivo para você. 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
0: Valeu, Bruno. Obrigado. Agora na Nova Brasil, 3 horas 4 minutos.
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0: E Adélia Franco, passa aqui.
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0: Bruna Magalhães e Vitor Clay na Nova Brasil. Cuide bem do seu amor. Agora na Nova Brasil são 3h21.
1: 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Informa a temperatura. 29 graus.
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0: 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Na Nova Brasil, 3h29. 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
0: Bruno Nós, mais uma vez é com você.
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2: 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Já já eu volto com mais informações da Nova Brasil, mais que moderna brasileira.
0: Valeu, Bruno, muito obrigado. Na Nova Brasil FM, a gente segue por aqui. Agora tem Fábio Júnior.

0: Ana Vitória fica aqui na Nova Brasil, mais que moderna, brasileira. Agora são 3h44.
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7: Nova Brasil FM, 3:48.
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0: Legião Urbana, vamos fazer um filme aqui na Nova Brasil 93.5 para a gente fechar essa hora. Daqui a pouquinho a gente já começa o Sob Medida, tem uma hora só de músicas aqui na nossa programação, você não pode perder. 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
0: Oi, Bruno, pra gente encerrar, o que é que tem mais de novidade aí no Coab Expo?
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0: 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Fico por aqui, uma ótima sexta-feira e até logo mais. Logo ao Brasil, mais que moderna, brasileira.
2: Valeu, Bruno. Obrigado pela participação. Amanhã tem mais? Eu acho que... Acho que tem. Sei não, vamos ver.
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0: Délia Franco, passa aqui.
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6: 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A gente começa agora o Sob Medida dessa sexta-feira. Uma hora só de músicas aqui na nossa programação. E já começando hoje com Maria Gadu,

Adriana Calcanhoto aqui no Sob Medida da Nova Brasil. Devolva-me. 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Agora são 4 horas e 31 minutos. Deus.

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Agora são 4h46. Essa foi a Ana Carolina pra Rua Me Levar. E a gente continua aqui, uma hora só de músicas na nossa programação.

0: Pra gente fechar o Sob Medida de hoje, uma hora só de músicas aqui na programação da Nova Brasil. Guilherme Arantes, Um Dia, Um Adeus. E o Sob Medida vai voltar na nossa programação mais tarde. Não perca a próxima edição. 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
3: 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Maria Bethânia e Gal Costa. Sonho meu.

Caetano Veloso, aqui pra gente fechar a sexta-feira do meu horário. Muito obrigado pela sua participação aqui, lá nas nossas promoções no Instagram, Nova Brasil FM Aracaju. Eu sou Jairo de Andrade e a gente vai se falar novamente na segunda-feira. Daqui a pouquinho tem um Nova Brasil em campo, continue sintonizados aí com a gente. São 5 horas 21 minutos, bom final de semana a todos e a gente se fala na segunda.

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0: 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Informa a temperatura. 27 graus.
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4: 5:29, boa tarde para você ligado na Nova Brasil, grande abraço, está começando o Nova Brasil em Campo com pão de alhozinho, resenha boa, tem pão de alhozinho, dá jogo, programa diferente, você que está no YouTube acompanhando, já pode ver que o cenário hoje é completamente diferente, vai lá, youtube.com/jornalismo Nova Brasil, youtube.com/Nova Brasil em Campo, deixe o seu like, se inscreva no nosso canal, acione o sininho de notificações para você participar conosco da nossa jornada. Olha, é o seguinte, do nosso programa. Programa de hoje comigo, Weber Lima, ao meu lado, Renan Teixeira, Luiz Ademar, lógico, os trabalhos técnicos lá na Berrini, nos estúdios da Nova Brasil, com o nosso Lucas Monteiro, Clodoaldo Júnior, na mesa de som, Celcinho Roberto, na produção de Antônio Lima, e nós estamos na casa da Rede Ronaldo, na casa da Rede Ronaldo, por quê? Porque hoje é aniversário do Ronaldo Fenômeno, 50 anos, parabéns ao Ronaldo, né, que teve uma carreira espetacular como jogador, um dos maiores da história do esporte, do futebol, e aqui hoje a gente está aqui por quê? Porque ele está lançando também um portal, o portal Rede Ronaldo, o depois do Rede Ronaldo, né, no canal, que foi muito bem, a nossa parte liberada que trouxe, né, dos Estados Unidos durante a Copa vários convidados, né, no nosso Nova Brasil em Campo, lá na Casa Ronaldo, lá em Miami. Desta vez, a gente está aqui em São Paulo, no Jardim América, nos estúdios da Rede Ronaldo, para esse momento muito legal do portal Rede Ronaldo, um novo canal de notícias. E daqui a pouquinho a gente vai trazer o pessoal aqui que vai falar um pouco desse lançamento. Mas, lógico, vamos seguir com o nosso programa, falando do nosso futebol, falando do futebol brasileiro, da 28ª rodada do Campeonato Brasileiro. Vamos juntos até às 19h, trazendo a enquete de hoje. A enquete de hoje é a seguinte: se o Diniz perder, ele cai? Qual é a sua opinião? Se o Diniz perder, ele deve continuar? Na verdade é isso, né? Se o Diniz perder, deve continuar? Sim ou não? Na sua opinião? Eu já sei a opinião do Renan, né? Que a gente trabalha todo dia no SBT Esportes. E no SBT Esportes a gente fala muito sobre isso, sobre esses assuntos. Mas se perder para o Flu, Diniz deve continuar? O SBT Esportes, que você curte aí em Araçatuba, também em São José dos Campos, no SBT Vale, no SBT Interior em Araçatuba e lá em João Pessoa, no TH+, SBT. Antes das manchetes, Renan Teixeira, boa tarde, Renan. E aí, em se perder para o Flu, o Diniz deve continuar, sim ou não? Boa tarde.
5: Boa tarde, Weber, boa tarde, Ademar, Cuca, todos os amigos aqui que cederam nosso espaço aqui na Rede Ronaldo. Ronaldo que foi o maior que eu vi jogar, você sabe disso, né, Weber? Eu sempre falei isso pra você, né?
6: Sim.
5: O maior que eu vi jogar foi o Ronaldo Fenômeno. Mas enfim, Weber, quanto à pergunta, a gente conversou sobre isso à tarde, E diante da situação do Corinthians, 5 jogos perdendo consecutivos no Campeonato Brasileiro, e isso traz consequências, certo, Ademar? Você perder 5 jogos consecutivamente no Campeonato, inclusive para o Lanterna em casa, né? Isso traz consequências. E se o Diniz, né, juntando a eliminação na Libertadores, se o Diniz não ganhar, perder no domingo em casa mais uma vez para o Fluminense, casa essa que não está fazendo muita diferença como já fez um tempo atrás, né, Ademar? Hoje o estádio do Corinthians não tem feito mais aquela diferença, não tem sido mais aquele clima hostil que normalmente foi a Arena Corintiana. Então eu acho que a tendência é que o Diniz saia assim, se não ganhar, se perder pro Fluminense. Tem um detalhe, né, Weber? Vai ter um espaço, vai ter um tempo para talvez contratar um novo treinador, para ele ter tempo para trabalhar. Porque não adianta também você manter o Diniz nesse período de parada, aí ele perde o primeiro jogo na volta, manda o cara embora. Aí já é loucura, né?
4: Luiz Ademar, boa tarde, Ademar. A sua opinião em relação se o Diniz deve continuar ou não, Ademar?
6: Bom, boa tarde, Weber, Renan e a toda a turma aqui da Casa Ronaldo, né? A gente está muito feliz aqui de participar do programa aqui no dia do aniversário do Fenômeno, né? O negócio é o seguinte, eu tive a oportunidade de trabalhar na derrota do Santos, né? O clássico contra o Santos, a derrota, depois a derrota contra o Chapecoense, eu também estava lá. E aí a gente viu toda a situação da eliminação dentro de casa na Libertadores, e o torcedor foi agora, né, até o centro de treinamento do Corinthians, conversou, não sei o que eles conversaram. Hoje. Hoje, né? Foi hoje. Eles foram lá, conversaram com o Fernando Diniz, conversaram com os jogadores. Pelo que eu estava lendo, eles ficaram até preocupados como está abalado o Memphis. Ele falou que não está conseguindo dormir desde o dia que ele perdeu o pênalti. Os caras viram lá a situação dele e os torcedores saíram de lá preocupados. Ou seja, você tem uma eliminação diante de um time que acabou de perder a vaga no G4. Hoje ele é o que o Bahia passou, o Fluminense, para quem não sabe. O Fluminense é o quinto. Ah, mas os 5 vão para a Libertadores. Não, os 4 primeiros vão na Libertadores, o quinto faz aquela pré, aqueles 2 jogos, confrontos, para ver se ele vai para a chave, para o chaveamento da chave de grupo, né? Então, o Fluminense também está classificado na Libertadores, está embalado, e por isso é um jogo perigoso, e eu acredito que sai.
4: Eu também acredito que a mudança acontecerá se perder pro Fluminense, porque é o seguinte: a gente vai para a 28ª rodada, depois dessa vão faltar 10 rodadas, né? São 38, vão faltar 10. Então é o seguinte: se perde no Fluminense e permanece com o Fernando Diniz, vai apostar nesse trabalho aí da parada da Copa do Mundo. Mas a parada da Copa do Mundo, pelo que me parece, não fez bem ao Corinthians e nem ao Palmeiras. Então, pro Corinthians, se volta com o Diniz, pega o Internacional no Beira-Rio e perde, o negócio desandou. Porque aí você vai jogar contra o Palmeiras, na Arena do Verdão, você vai jogar fora de casa contra o Palmeiras, Palmeiras brigando pelo título, e aí a coisa vai ficar muito mais complicada. Porque aí vão faltar 8 jogos, e se o Corinthians não ganhar esses 3 jogos, se perder os 3, estará na zona do rebaixamento após a 31ª rodada. Corinthians estará na zona do rebaixamento na 31ª rodada. E aí vira aquele sufoco, porque aí vai precisar ganhar, porque senão aí tem o peso da camisa do Corinthians, né? Aquela história que a gente fala, o time grande dentro de zona de rebaixamento tem uma pressão muito maior. E a coisa vai ficar muito mais complicada realmente para o Timão. Então, eu acredito que se perder do Fluminense, é o momento da mudança. É o momento da mudança. É o momento de um fato novo para você dar gás pro time reagir, Renan.
5: E não é, a questão não é só o resultado, né? Quando a gente olha pro time do Corinthians, é um abismo de ideias, né? De criatividade, certo? Então o desempenho é muito ruim. Por isso que, na minha opinião, seria até a melhor opção, porque chegaria um treinador que tentaria alguma coisa diferente, o tal do fato novo que o Weber tá falando, né? Não é que assim, ó, o Corinthians foi eliminado, mas jogou pra caramba. O Corinthians perdeu 5 jogos, mas jogou pra cacete, Ademar. E, pô, o Diniz tá... E no dinizismo não apareceu em um momento no time do Corinthians. Então aquela característica, aquela identidade e ideia clara de jogo do Diniz, no Corinthians não apareceu em momento nenhum. Lá no início até o resultado, um resultadista
7: um resultadismo, o resultadista Diniz estava ali, mas a característica de jogo, identidade de jogo do Diniz nunca apareceu no Corinthians. Então, a gente tem que analisar dessa forma também, não é só o resultado, né?
6: Agora, só uma análise, o Corinthians tem transfer ban, deve para todo mundo, deve para o elenco, hoje os jogadores falaram, tem dinheiro para pagar multa?
4: Não tem. Não tem nem dinheiro para cumprir com o que combinou. Não, para cumprir o que combinou com o Memphis, então, Ademar.
6: Isso que eu tô te falando, será que de repente isso aí não pode influenciar?
7: Ah, sim, sim.
6: Vamos
7: sim.
6: Só tirar, fazer o outro lado. De repente a gente tem razão no que nós estamos. E acho que o torcedor também entende assim.
7: Do ponto de vista esportivo, a nossa análise. Esportivo, né?
6: Mas e financeiro? Tá devendo para o elenco, tá devendo para todo falado. Mundo. Então, como você vai mandar um cara embora e contratar outro? É essa que a gente tem que pensar também, viu?
4: Participe conosco, mande a sua mensagem no 11 943 805 100, 11 943 805 100. Vamos às manchetes do programa de hoje, dia 18 de setembro de 2026. Nós estamos na casa do aniversariante do dia, 50 anos de Ronaldo Fenômeno. A gente vai com as manchetes com Edson Rufino, Lucas Basílio, Felipe Camargo, Felipe Oliveira e Antônio Lima.
8: O Corinthians junta os cacos da eliminação na Libertadores da América e foca na recuperação no Campeonato Brasileiro. É o 14º colocado, 32 pontos. Domingo volta à competição nacional, tendo o Fluminense como adversário na arena, e a ordem é vencer ou vencer.
9: No São Paulo, clima de decisão. O Tricolor Paulista encerra hoje, nesta sexta-feira, a sua preparação para encarar a equipe do Internacional amanhã às 9 horas da noite no Morumbi. Duelo de 6 pontos de 2 times brigando na parte de baixo da tabela do Campeonato Brasileiro.
10: Ainda sob empolgação de mais uma classificação para a semifinal da Libertadores da América, Palmeiras volta ao Brasil para pensar novamente em Campeonato Brasileiro. Afinal de contas, no domingo, Alviverde vai tentar recuperar a primeira colocação na tabela diante do Grêmio fora de casa.
11: No Santos, Gabriel Brazão e o Willian Arão são desfalques do confronto diante do Remo neste sábado em Belém do Pará. Goleiro deve ser submetido a uma cirurgia e pode ficar fora do restante da temporada.
12: Fechando as quartas de final da Libertadores, Flamengo empata e avança pelo placar agregado. Tite é apresentado no Botafogo e Viveiros convocado para a seleção colombiana.
4: Maravilha, portanto aí, você curtindo as manchetes do programa de hoje, e hoje num local diferente, na casa do Rede Ronaldo, na casa do Ronaldo Fenômeno, e você curtindo no seu rádio aqui em São Paulo, na Grande São Paulo, no 89,7, nos 39 municípios da região metropolitana, em Ribeirão Preto no 91,3, Campinas 103,7, São José dos Campos, para todo o Vale do Paraíba. Tinha gente acompanhando a gente lá em Caraguatatuba, rapaz. 91,5 em Mococa, 93,3 em Araçatuba, 90,1, e lá na Mantiqueira, Nova Brasil Mantiqueira, no sul de Minas Gerais, no 100,5. 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Boa! Vamos falar do Corinthians. Ultimão na Nova Brasil com o nosso Edson Rufino. E aí, Rufino, beleza?
8: E aí, beleza, Weber? Tudo certo? Salve, salve, amigo torcedor. Vamos juntos atualizar detalhes e informações do Timão, que junta os cacos da eliminação na Libertadores da América e busca a reabilitação dentro do Campeonato Brasileiro. 5 derrotas consecutivas, 14ª posição na classificação, 32 pontos. E agora a palavra de ordem é recuperação já, No domingo, já volta a campo pelo Brasileirão, tendo o Fluminense como adversário na arena, e a palavra de ordem é vencer ou vencer. Ainda repercutindo a eliminação na Libertadores da América, eu trago a palavra do técnico Fernando Diniz, falando ainda a respeito do pênalti desperdiçado, da escolha para o batedor da penalidade máxima, enfim, detalhes que o técnico Fernando Diniz fala a partir de agora.
13: Ele é o batedor, ele bate, ele o Garro. Se tivesse cobrança de pênalti, ele e o Garro, um dos dois ia bater o primeiro pênalti, o outro ia bater o segundo, se a decisão fosse para os pênaltis. Então era um provável batedor, era ele. Ele que treina, ele e o Garro. Então não teve nada que ele pegou a bola porque ele quis bater. Ele é um cara que é acostumado a bater pênalti, assim como o Garro. Qualquer um dos dois poderia bater. Todo mundo muito triste, obviamente. Eliminação. O jogo foi um jogo difícil, um jogo parecido. Os confrontos contra o Rosário Central e contra o Estudiantes foram parecidos, tanto o jogo de lá quanto o jogo da volta. A gente sabia que ia ser um jogo difícil, eu não acho que o time se acovardou. O time não estava encontrando soluções para poder furar a defesa. Então foi um jogo equilibrado, de poucas oportunidades, poucas finalizações, poucas chances para os dois times, como foi o do Rosário enquanto teve 11 contra 11 também. Mas a gente agora tem que saber enfrentar, saber sofrer com o que aconteceu. Está todo mundo muito triste. Hoje é um dia de... Bom, quando morre alguém, a verdade é essa, de tristeza geral. Mas a gente vai ter que saber se levantar, porque o Campeonato Brasileiro continua. A gente tem que melhorar o campeonato, que tem uma sequência muito ruim. É o time se juntar, se fortalecer para terminar a temporada de maneira digna.
8: Muito bem, acompanhamos atentamente o que disse o técnico Fernando Diniz, ainda repercutindo o resultado negativo, a eliminação na Libertadores da América, mas o foco no Campeonato Brasileiro. Fernando Diniz, que segundo o Marcelo Paz, que concedeu entrevista coletiva ontem no CT do Dr. Joaquim Grava, está mantido no cargo, tem apoio da diretoria, também dos atletas, e segue o trabalho para evitar rebaixamento no Campeonato Brasileiro. Domingo, Corinthians e Fluminense, 7:30 da noite na Arena, claro, com Nova Brasil em campo, acompanhando tudo de perto. Então é isso, falei do Corinthians, até mais, um abraço, amigo.
4: Um abraço, Edson Rufino sempre estiloso no nosso Nova Brasil em Campo e também nas nossas jornadas esportivas. Celcinho tá bem ligado no programa, grande Celcinho, sempre ligado nos temas musicais. Mas é o seguinte, 5 horas e 45 minutos, não vou dar risada, Renan. Luiz Ademar, vamos lá, para falar desse Corinthians que pega o Fluminense. Ô Ademar, eu sempre acredito que depois de uma eliminação como essa, vale isso para o São Paulo e vale para o Corinthians. O time entra para baixo, ressaca da eliminação. Você acha que pode haver esse tipo de coisa no domingo para o Corinthians contra o Flu, que vai vir com força máxima, né? Porque o Fluminense, nas duas rodadas anteriores, contra a Libertadores, jogou com time misto.
6: É verdade. Eu entendo que a torcida, ao contrário do que disse o Dorival, né?
14: Ah, o torcedor.
6: Tá aberto. Aqui tá aberto. Tá aberto?
4: Não tô ouvindo muito bem o. Deixa eu aumentar um pouco mais. Vamos aqui. Lá. Fala aí, vai.
6: Vamos lá, então.
4: Boa, aí sim.
6: Eu acredito que a torcida tem um papel, tanto a do Corinthians quanto a do São Paulo, terão um papel fundamental. Porque psicologicamente, aí o Renan, que foi jogador, pode até falar a respeito disso. Mas a gente que acompanha, psicologicamente, os caras estão arrasados, né? Principalmente a Libertadores, era o campeonato da vida, era, pô, a chance de você já estar numa semifinal com o Flamengo.
4: E a forma que foi também,
6: Da maneira que foi com o pênalti perdido, eu tava falando até anteriormente aqui, que eu tava lendo hoje que os torcedores saíram assustados do encontro com o Memphis. Porque do jeito que o cara tá, o cara não dormiu até agora, não conseguiu dormir. De tão abalado, o cara é internacional, pô. Cara
4: experiente, jogou, né,
6: experiente.
4: Pô? É o maior artilheiro da seleção holandesa.
6: Então, cara, e aí, cara, quer dizer, você vê essa situação e você vai enfrentar um time forte, é preocupante, e aí o torcedor do Corinthians tem um papel fundamental. Sempre a arena tá lotada lá, né? Eu vi que, inclusive, no Morumbi também já venderam mais de 10 mil ingressos. O torcedor...
4: Morumbi zero, Ademar.
6: Não, o torcedor... Isso daí é coisa do Dorival.
4: Morumbi zero, Ademar.
6: Tá ficando caduco, né? O cara tá ficando caduco. Mas o seguinte, o Corinthians tem que tomar muito cuidado nesse jogo. Eu confesso a você que um empate não seria um resultado ruim. Claro que você vai falar, pô, empate, você tem os caras que vão jogar lá de baixo, você tem 5 pontos ainda, 4, 5 pontos o Corinthians da turma de baixo. Então, nesse marasmo, daí você tem a parada, você dá uma recuperada. Agora, óbvio, se você vence, você já sai tranquilo para um tempão. Não pode perder, acho que se perder, vem crise das bravas.
4: Renan, e na sua opinião, você já passou por uma situação dessa, Renan, de ter eliminação em um meio de semana e aí ter de jogar no final de semana? Qual é o sentimento, o que costuma acontecer? Deixa eu mandar um abraço aqui pro Marral Prado, grande Marral, pro Otto, a Marcela, que estão curtindo aqui o Nova Brasil em Campo. Ele tá mandando um abraço aqui, o Marral, para todos da Rede Ronaldo e pra Paty Liberato também.
7: Ô Weber,
4: você já passou por isso?
7: Já passamos.
4: E aí, qual é o sentimento?
7: Já passei por isso, só que a gente jogou fora de casa. E que daí tem uma diferença. Eu ia num contraponto do que o Ademar falou, que o ideal nessa situação é você jogar esse próximo jogo fora de casa e tentar ganhar, sabe? Quando você volta pra casa, você já volta num outro clima. Por quê? Se o time não começa o jogo bem, vem pressão pra dentro do campo. Aí o jogador fica mais nervoso. Aí é o que o Dorival falou, né? Aí o jogador perde a confiança, insegurança, fica com medo de errar. Sabe, aquela história. Quando aconteceu isso com a gente foi eliminado e depois a gente jogou fora. A gente jogou contra... Se eu não me engano, foi contra o Paysandu lá em Belém.
4: Ah, mas é bom mesmo isso daí. Jogar contra eles fora de casa é bom, né? Jogar contra eles daí é gostoso, né?
7: Mas fica uma pressão muito grande, ainda mais da forma que foi, né? Que o Corinthians perdeu, uma possibilidade clara, né? Real de você avançar para a semifinal da Libertadores da América, né? E o torcedor do Corinthians que sempre lota o estádio. Em qualquer circunstância, o estádio tá lotado, né? Então, vai precisar muito do apoio da torcida, os jogadores, né? Como o Ademar informou aqui, eles foram lá hoje, conversaram com a diretoria, com o Diniz, com os jogadores.
4: Mas daí não adianta nada também.
7: Eu não sei se na questão de pressionar ou na questão de transmitir um apoio, de incentivar, eu não sei qual que foi a intenção da torcida do Corinthians, mas se liberaram para eles entrarem, é uma coisa que eu sou contra, né? O torcida organizada entrar no local de trabalho dos jogadores, porque se ganha o próximo jogo, vai ficar
4: naquela... Vai falar,
7: tá vendo? Nós somos lá e a nossa pressão deu certo. E não é o caso, não é, isso, não é isso que vai fazer o Corinthians ganhar o jogo.
6: Eu acho que um bate-papo, eu não sei como foi, me parece que foi um bate-papo contra o rebaixamento. Eu acho que você é o torcedor.
7: De apoio, então.
6: O que eu acompanhei, o que eu li, tudo é que era um bate-papo e eles mostrando que o rebaixamento não dá, né? Já foram eliminados. É. Já tem não sei o quê e tal. Então agora é hora de você mostrar pelo menos a dignidade de terminar um campeonato bem. Já que é um campeonato que não vai dar pra você pegar G5, vai, com todo o respeito.
7: Ah, não.
6: Vai dar pra você pegar G5.
7: Não.
6: Né?
4: Ah, já foi.
6: Já foi. Então agora é hora de você não fazer com que a torcida sofra em zona de rebaixamento. Acho que o papo foi esse.
7: E assim, Ademar, você falou que o empate pode ser bom pro Corinthians. Nessa circunstância eu não acho. Sabe por quê, Ademar? Por exemplo, o São Paulo. O São Paulo joga contra o
4: Inter. Tem que ganhar. Tem de ganhar.
7: Tem que ganhar.
4: Tem de ganhar.
7: Também tem que ganhar. Mas o empate é diferente, porque é um confronto direto. Você mantém o Inter lá embaixo. Tá entendendo ou não?
6: Você mantém 5 pontos
7: dele. Você mantém 5 pontos desse
4: time. Não, mas tem de ganhar, não, pô.
6: Claro que tem que ganhar. Claro que tem. Todo jogo você tem que ganhar.
7: Mas o empate pro São Paulo é diferente do empate pro Corinthians.
4: Não, mas o Corinthians, por conta do empate do São Paulo, às vezes, vai um ponto vai ajudar o Corinthians.
7: E outra coisa, corintiano e São Paulino. Esqueça a rivalidade. Torça pro Palmeiras no domingo. Tô falando besteira, Ademar?
6: Não.
4: O Grêmio, Palmeiras, né? Ganha do Grêmio. Não, o Grêmio vai ganhar.
7: O Palmeiras ganha do Grêmio. Não. O
4: Grêmio é a estreia do Renato Gaúcho.
7: Não, eu tô falando que é importante pro São Paulo e pro Corinthians que ganhe. Porque daí o Vasco joga contra o Curitiba. O Vasco vem numa tendência aí de crescimento e tal, com o nome do treinador, o Pedro Emanuel.
4: Pedro Emanuel.
7: Vem numa tendência.
4: O gajo.
7: Vai jogar contra o Curitiba em casa.
4: Que deu uma ajeitada no time do Vasco.
7: Empatando, já coloca o Grêmio na zona de rebaixamento com 28 pontos. Então, o ideal é que o Palmeiras ganhe. O ideal é que o Palmeiras ganhe para manter essa distância. Pra manter essa distância, que o São Paulo é o São Paulo ganhando, aí afunda de vez o Inter lá e com jogo a mais
6: aí.
7: Aí
6: fica tranquilo.
7: Com jogo a mais, né? Então, é mais ou menos nessa ideia. E a pressão, né? Que o Corinthians não ganhar dentro de casa mais uma vez, o estádio do Corinthians que sempre foi um diferencial. Né? O São Paulo, por exemplo, ganhou uma vez lá.
4: Sim.
7: Uma vez na história da Arena do Corinthians, velho.
4: Sim, com então, o Thiago Carpini, então. Carpini, injustiçado. Vai estrear
7: pelo
4: Remo. Ô, Ademar, você acha que o Memphis vai pro jogo? Vai, né?
6: Ah, eu acredito que sim.
4: Sem dormir, né? Zumbi,
6: tem que ser,
4: vai, né?
6: Tem que ser. Assim, até porque precisa dele, né?
4: Sim.
6: Você não tem o Yuri Alberto. Você não tem um grande atacante no banco. Você. A experiência dele, a capacidade dele. Eu até acho que o Fernando Diniz poderia... Eu colocaria o Negão de centroavante para deixar ele jogar na dele, de segundo atacante.
7: Perfeitamente.
6: Sabe? Eu faria. Ah, mas o... Cara, muda o esquema. Prioriza seus principais jogadores. Quem sabe você potencializa o Garro para meter bola no moleque e correr. O moleque vai correr que nem um louco. O moleque vai correr, tá com torcida e tal.
4: E com o Caio César deu certo.
6: Exatamente.
4: Ali.
6: Então eu mudaria um pouco o esquema... Pra fazer, tem quem sabe potencializar o Garro, que precisa de alguém pra ele colocar a bola, né? E o Memphis vai não ficar jogando de costa pra... Ele não é centroavante, cara. Ele não é centroavante. Então ele de segundo atacante, ele cresceria. Eu penso assim.
7: Eu faria a mesma coisa. Eu tiraria um do meio de campo ali. Qualquer um deles que não tá jogando
4: bem. Vai jogar bem, com três volantes ali.
7: Que não tá jogando bem.
4: Vai jogar com Bidon.
7: Por exemplo, último jogo jogou Alan, Carrilho e Bidon.
4: Tirava um dos três,
7: colocava o Guinegão.
4: Quer como ele vai jogar agora? Com o Raniel entrando no lugar ali, só do Alan. Acabou.
7: Então, mas daí
4: vai continuar do mesmo jeito.
7: Tirar mais um, o Carrilho, por exemplo, e colocasse o Guinegão. Colocar dois volantes, o Raniel junto com o menino Bidon, o Breno Bidon, o Garro pra armar, Garro meia clássico pra armar, o Memphis ajudando, tendo liberdade de movimentação, Guinegão e Caio César. Eu montaria dessa forma. O Diniz, ele precisa variar, ele precisa mudar. O que ele tem feito até agora não tá dando certo, Weber. Não dá resultado e não tem desempenho. Eu falei antes. Né? Não é que o Corinthians está perdendo, mas está jogando muito e o goleiro adversário só está fazendo
4: milagre.
7: Não está criando, então ele precisa variar, precisa tentar uma coisa diferente.
4: É igual o São Paulo, não está criando. Mas a gente vai falar sobre isso em instantes do Tricolor, porque agora é a opinião do povo. No 11-943-805-100, na sua opinião, o Diniz, se o Corinthians perder no próximo domingo, o Diniz deveria ficar sim ou não, na sua opinião? Vamos lá, o pessoal manda áudio. Rádio é som. Rádio é som. Você manda o seu áudio, ele vai pro ar.
14: Boa noite, Weber Lima. Boa noite, Nova Brasil. Boa noite, bancada. Cícero, motorista de aplicativo de São Paulo, Jabaquara. Eu acho que o Diniz, mais uma derrota, não tem como sustentar ele. Ele faz um bom trabalho, mas, infelizmente... O clube não pensa nisso e vão demitindo, tá bom? Abraço a todos.
15: Weber, Reinaldo Bocanelli de Sumaré. O São Paulo empatou com o Boca, foi um escárnio. Agora o Flamengo empatou com o Del Valle. O Palmeiras tomou virada do LDU. O Corinthians perdeu os Estudiantes. É só o São Paulo que fez vergonha?
16: Fala, Weber Lima, Marcos Missionário do Campo. Weber, se o Diniz perder, tem que cair. Se o Dorival perder, tem que cair. Se o Cuca perder, tem que cair também. Todos eles pouparam o time, fizeram lenga-lenga aí e perderam.
4: Verdade.
16: Passaram vergonha aí no meio da semana.
4: Verdade.
16: O Santos, São Paulo e Corinthians foram os únicos times que perderam para a Chapecoense. O que estão fazendo com o nosso futebol paulista, Weber?

0: trocar Diniz por Dorival, Dorival por Diniz, é uma mesmice total. Um bando de time ruim. Corinthians é péssimo, São Paulo é ridículo, Santos é terrível de ruim. Problema é diretoria e jogador ruim. Tamo junto, abraço.
1: Boa noite, Weber, e a todos aí no estúdio da Nova Brasil em Campo, Ângelo Cardoso e Araçatuba. Trocar de técnico significa o quê? Que fato novo. O técnico e jogadores não estão recebendo, não existe fato novo nisso. Tem que receber, senão o cara não vai jogar.
2: É, aqui é o Renato de Suzano. Eu acho que ele não vai sair, não, porque o Corinthians não tem dinheiro para pagar ele, né? Beleza? Eu acho que ele não sai, não, porque o Corinthians não tem dinheiro para pagar ele. Mas fazer o quê, né? Então, boa noite aí, bancada. Que Deus abençoe vocês. Bom final de semana, é nóis.
3: Portanto, aí, 5 horas e 57 minutos. Antes da gente ir pro break, rapidinho. O nosso Luiz Ademar falou sobre um tema importante que os clubes brasileiros aí se uniram, né? Todo mundo falando de grana. Ah, tá devendo, não sei o quê, não sei o que lá. É, estão se unindo aí para derrubar as bets, né? É, para acabar com as bets no país. Porque para a saúde das pessoas, porque está ceifando vidas, porque isso, porque aquilo. Olha, vou falar um negócio para vocês que eu já disse já outras vezes em relação a Bet. E eu estou muito tranquilo em falar de Bet. Muito tranquilo de falar de Bet. Né? É, a Bet não é o problema. A Bet não é o problema. O problema é o ser humano. É a pessoa desequilibrada. Esse é o problema. Vale para a Bet, vale para o álcool, vale para o tabagismo, vale para a comida. Isso daí, tudo que você está vendo aí, é tudo jogo de cena, gente. Tudo jogo de cena. Esse negócio, ai, porque a Bet é um problema para a sociedade. E o álcool, não é? O álcool mata quase 3 milhões de pessoas no mundo por ano. A comida, não é? Quase 5 milhões de pessoas no mundo morrem por ano por obesidade. Pelo descontrole da comida. Tabagismo, 8 milhões de pessoas morrem no mundo. Mas vê se os caras ficam batendo essas teclas. E o álcool é facinho, hein, meu amigo? Se eu sair daqui agora, andar 100 metros, eu consigo comprar essa droga de graça. Ou consigo comprar essa droga sem problema nenhum. Na tranquilidade. Então parem de hipocrisia. Parem de bobagem. A Bet tá aí para as parcerias. E a Bet só vai lá na casa, digitar lá, entrar na casa de apostas, colocar o dinheiro dela, quem quer. Ninguém obriga ninguém a entrar na Bet. Alguém obriga o cara a beber? Alguém obriga o cara a comer compulsivamente? Alguém obriga alguém a fumar? Olha aí, o tabagismo já não tem propaganda há muito tempo. E mesmo assim, 8 milhões de pessoas, mais ou menos, morrem por ano no mundo com isso. Então parem de hipocrisia, de bobagem. Deixa a Bet aí, vai lá apostar quem quer, pô. Ademar e Renan, se vocês quiserem falar do assunto aí, que eu acho uma bobagem isso daí. É uma grande besteira isso daí, ficou arrumando discurso bonitinho, Ademar.
4: Eu só acho o seguinte, eles têm que... Se você quer fazer uma lei, e aí você tem os deputados, senadores, para legislar, não pode ser um decreto, sabe? Porque por que decreto? Você não pode do dia para a noite falar isso não pode e você quebra todo mundo. Eu estava vendo um estudo, lendo, na Inglaterra, os clubes não chegam a 1% às bets, o investimento nos clubes. Aqui no Brasil, 15%.
3: Ah, é proibido nas camisas, né?
4: Mas tem os patrocínios e tal, não chega a 1% o valor que os clubes arrecadam com bet. Aqui no Brasil, nós estamos falando 15%, que nós estamos falando dividindo com um monte de clube, porque tem clube aí que é 40%, 50%. Quantos clubes tem bet? Do seu patrocínio
5: na Série A 13.
4: Então, aí do dia pra noite esses caras não vão. Você vai tirar desses clubes falidos o patrocínio Master?
5: Viu? Não é só os clubes. O campeonato.
4: O nome
5: do campeonato. Copa do Brasil, Betano.
4: Copa do Brasil,
5: Betano.
4: Casa de aposta. É.
5: Campeonato Brasileiro da
4: Série A. A TV Globo tem a sua casa de aposta.
5: É.
4: Então você não pode soltar.

0: num decreto e que se dane todo mundo. Aí isso não é democracia, nós não vivemos numa democracia. Se você quer fazer qualquer coisa que seja, você tem que fazer uma coisa gradativa, estudada e mostrar por estudos e submeter a todo mundo. Não pode ser uma vontade pessoal de um presidente, de um parlamento, não pode ser. É isso que eu penso.
1: Não, a questão é que as pessoas combatendo nessa tecla da Bet, falando, Bet, aposta é um vício. Todos esses outros exemplos que eu dei são vícios também.
2: São vícios também.
1: São vícios, liberados. Inclusive o Silvio aqui, Silvio, mas não colocou o sobrenome, nem assinou, né? Falou aqui, com certeza vocês estão ganhando de alguma Bet. Olha, não tem nenhuma Bet no programa. É aí que você cai do cavalo, meu amigo. É aí que você cai do cavalo, não tem nenhuma Bet no programa, tá tudo tranquilo aqui. Aqui a opinião não tem nada a ver com Bet. E é vício. Se vocês estão querendo dizer que a aposta é um vício, que esse vício atrapalha a pessoa. E o álcool não é? O tabagismo não é? Mas tá tudo aí. Tá todo mundo aí. Com o álcool, com o tabagismo, tá aí. Então nós vamos parar agora e nós vamos fechar então os comércios, porque já que eu não posso apostar numa Bet, né? Então, tem que fechar a Bet, tem que fechar os bares, tem que fechar os restaurantes, porque senão a pessoa vai lá comer compulsivamente. Meu, a culpa não é do estabelecimento que está lá. A culpa não é do estabelecimento, do cara que está trabalhando para o ganha-pão da vida dele. A culpa é da pessoa descontrolada, das pessoas descontroladas, as pessoas sem equilíbrio. Se você tem um equilíbrio na sua vida, está tudo certo. Com o álcool, se você tiver equilíbrio, você vai tocar a sua vida. O tabagismo, aí o negócio vai complicado, porque afeta de qualquer jeito. Não, o álcool também afeta, né? Afeta todos também. Afetam. Mas se o cara tiver equilíbrio, beleza. Agora, casa de aposta, o cara vai lá e coloca a casa dele apostando lá, o cara é um idiota. O cara é um idiota. Aí é um problema dele, que ele é desequilibrado, ué. 18:03, vamos lá, vamos para um break rápido e voltamos já para falar das coisas do Verdão, do São Paulo, do Santos, o giro pelo Brasil, e você continua participando conosco pela enquete. Se o Corinthians perder, o Diniz deve continuar ou não, a sua opinião? Voltamos já com pão de alhozinho da jogo.
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0: 18:09, voltamos com o Nova Brasil em campo. O futebol da Nova Brasil com pão de alhozinho, com pão de alhozinho da jogo, pão de alhozinho da jogo. 18:10, vamos falar das coisas agora do Palmeiras, é do Tricolor, hein? Ajuda aí, produção. Ah, o Tricolor, então vamos falar do São Paulo, a Nova Brasil, olha aí o Tricão aí, rapaz, ei, Tricão.
1: Boa, a gente tinha que ter trazido ele pra conhecer
0: É mesmo, boa. Vamos trazer o Tricão pra conhecer, deixa ele vir conhecer o Tricão. Olha, é o seguinte, vamos falar do São Paulo, São Paulo que pega amanhã o Internacional a partir das 20:30 no futebol da Nova Brasil, tudo de São Paulo e Internacional. O jogo é às 9, né? Mas às 20:30 é a abertura. Meia hora, né? É porque 6:30 é Santos e Remo, né? Aí vai acabar 8:30, Cuca. É que você é novo nesse negócio, não tá trabalhando.
1: Tá começando agora nesse negócio.
0: Então, 8:30 você curte na Nova Brasil. Tudo de São Paulo Internacional no Morumbi. Quem vai trazer as informações do Tricolor é o nosso Felipe Oliveira. Fala, Felipe!
2: Um abraço, Weber Lima. Um abraço, amigos ligados na Nova Brasil em campo. Todo mundo sintonizado na Nova Brasil FM. Falaremos sobre o São Paulo, que nessa sexta-feira encerrou hoje a sua preparação para encarar a equipe do Internacional amanhã às 9 horas da noite pelo Campeonato Brasileiro. Antes de falarmos dessa partida, uma informação importante. Na tarde de ontem, na apresentação do Pedro Lima, após a apresentação do novo reforço do São Paulo, a gente trouxe uma situação do Aurélio Buta, que tem um problema no seu menisco do joelho direito. E a informação dessa sexta-feira foi divulgada inicialmente pela ESPN e confirmada por nós da Nova Brasil FM, é que o lateral direito angolano, naturalizado português, depois de um mês da sua estreia, ele que tem apenas 3 jogos com a camisa do São Paulo, passará por uma artroscopia do seu joelho direito. Após o duelo contra o Red Bull Bragantino, sua terceira partida e a última que ele entrou em campo, o jogador ficou sentindo dores nessa região e passará por uma artroscopia. Essa cirurgia o tirará de combate por 6 a 8 semanas, cerca de 12 meses sem atuar com a camisa do São Paulo, o que retornaria muito próximo ao fim da temporada de 2026 e o que explica a pressa que o São Paulo teve para fazer a contratação do lateral direito Pedro Lima. O confronto de amanhã pode inclusive marcar a estreia do jogador de 20 anos que se apresentou ontem no CT da Barra Funda, tem a possibilidade dele ser o titular na lateral direito. O São Paulo, que vive dias delicados depois da eliminação contra o Boca Juniors, a situação atual do São Paulo é de uma rixa entre o grupo de jogadores e a diretoria do clube, que vive em constantes atrasos salariais no São Paulo Futebol Clube. Acho que é importante a gente frisar e ressaltar para quem está nos escutando que o acordo que foi feito quando a gestão Maciz entrou no cargo depois da saída do presidente Júlio Casares não foi acatado. O Júlio Casares havia feito um acordo para pagamento desses direitos de imagem em atraso. O Maciz refez esses acordos porque soube que não conseguiria pagar os atrasos salariais com o elenco São Paulino. E esse acordo não foi pago, por isso, uma rixa entre o grupo de jogadores e a diretoria do São Paulo neste momento. O duelo de amanhã marca um confronto decisivo no Campeonato Brasileiro. São Paulo está a 5 pontos da zona do rebaixamento, enfrenta o Internacional, que também briga na parte de baixo da tabela. O problema é que o seu adversário vive um momento, principalmente administrativo, diferente do São Paulo. A ideia, a visão para esse jogo contra o São Paulo é de uma verdadeira final. Com a ajuda de um empresário, a diretoria do Colorado pagou todos os atrasos, tanto na carteira de trabalho quanto de direito de imagem que tinha com o elenco colorado, e chega para esse jogo contra o São Paulo em alta para encarar o Tricolor. A bola rola amanhã às 9 horas da noite no estádio do Morumbi e você acompanha tudo aqui na Nova Brasil FM. Volto com vocês aí do estúdio. Grande abraço, Weber.
0: Maravilha, portanto aí o nosso Felipe Oliveira falando do São Paulo. Ademar falou sobre isso ontem, né, Ademar? Sobre esse lateral, né? O São Paulo contratou o 10º lateral, sei lá.
3: É uma vergonha, né? E você tem o lateral da seleção sub-20, chama Igor Felisberto. Tá na sub-20 do São Paulo aí, cara. Por que que não tá no time de cima? Alô, Dorival! É que a torcida vai deixar ele assustado, né, Dorival? A torcida vai deixar ele assustado.
0: Por isso que eu tô te falando, Morumbi zero amanhã.
3: A torcida vai deixar o cara... Pelo amor de Deus, né? Eu acho assim, os salários atrasados, o problema todo no clube. Aí você vai ver, notícia de bastidor, o presidente do clube pega o presidente do conselho, pede para não expulsar o cara, faz um acordo para poder trazer um patrocinador. Rapaz, tá tudo errado no São Paulo. Essa gente que está no São Paulo precisa ser expulsa urgentemente. É? Não é possível que o São Paulo não vai eleger alguém da oposição que vai deixar essa corja que está aí tomando conta do São Paulo, essa bagunça que afeta diretamente. Pô, que vergonha o Luciano falar.
4: Mas aí tem um problema.
3: O Luciano falar que 6 anos está lá e não recebe nunca o salário. Tá... 6 anos.
4: Sim, cara. Mas é uma vergonha para quem? Para o São Paulo ou para o Luciano?
3: Não,
4: para os dois.
3: Para os dois, pô.
4: Por que ele renovou não, duas vezes o contrato? Então, também,
3: mas ele,
4: ele já sabe disso.
3: Mas ele sabe disso. O que ele falou assim? Eu amo São Paulo, cara. Eu acho que. Eu sei que o Weber não gosta, torcedor. Eu sou São Paulo e não acho o Luciano ídolo do São Paulo.
4: Pô, longe disso, né?
3: Longe Demar? Disso, pô, longe disso.
4: Ainda mais você que é um pouquinho mais velho que
3: então,
4: eu,
3: tanto
4: que você viu, cara.
3: Eu vi todos os títulos brasileiros do São Paulo, 77, eu tava no Mineirão com meu pai. Eu vi todos os títulos brasileiros do São Paulo, eu vi todos os títulos da Libertadores, eu vi.
4: Ninguém não, o Luciano contou. Não passava nem na porta.
3: Não, então, mas ele é um cara que ama o São Paulo, cara. Ele foi pro Grêmio, foi pro Corinthians, foi no... Pô, ele tá 6 anos e você tá nessa situação e você renova, é porque você fala, pô, eu vou receber, mesmo que seja a cada 3 meses, eu gosto daqui.
5: Ou que não tinha proposta, né?
3: Ah, não sei. Acho que você
5: não, acha... não, eu tô só colocando não, uma possibilidade.
3: Você acha que o Luciano não pode jogar numa Arábia, não pode jogar no Japão?
5: Não sei.
3: Eu acho que pode.
4: Alguma coisa vantajosa, ele pô, não tinha. Ele não tinha. Porque senão ele tinha ido. Todo fim de ano era a mesma coisa, Demar. Todo fim de ano com o Luciano...
3: Mas é pra renovar o contrato
4: vou ver se eu mais. Vou ver se eu vou ficar... Então, mas peraí. Daí pro cara vir aqui e falar da forma que ele falou, esse tipo de coisa, na minha opinião, é resolvido internamente.
3: Ah, então,
4: essa exposição...
3: Mas tá bagunçado o São Paulo, já foi, você conhece, isso jogou lá. Eu fui setorista muitos anos lá, aquilo era interno, o São Paulo foi chamado de soberano, porque o São Paulo era soberano perante os outros. Hoje o São Paulo é coitado, cara. E aí, nessa situação de um presidente coitado, de um presidente do conselho coitado, de um clube desestruturado, de um clube sem dinheiro, o que que acontece? Agora você está com uma situação complicada. Agora, é só ganhar do Inter. É isso que tem que conscientizar. É ganhar do Inter e aí você dá uma respirada.
0: Boa, olha, 18 horas e 17 minutos, muitas mensagens chegando aqui em relação a Bet, falando aqui que eu num país sem educação, eu sou tarde que o outro vício propagado pelo esporte, que é uma paixão, tal, falando de país sem educação, outra pessoa aqui falou de pessoas vulneráveis, não entra nessa bobagem aí não, viu? Tem muita gente esclarecida, atoladas em bets. Pessoas bem esclarecidas, atoladas em milhões e milhões, devendo milhões e milhões. Então não entra nessa bobagem não, gente. Isso daí de, o país, não sei o que, é tudo conversa para boi dormir. Conheço um monte de gente aí que tem dinheiro esclarecido, que está em bet toda hora. Isso é tudo bobagem. 18 horas e 18 minutos. Vamos lá. Vamos lá. O pessoal participando no WhatsApp. 11-943-805-100. 11-943-805-100. É muita desculpa para o ser humano que não tem equilíbrio. Vamos lá, com o pessoal que participa no WhatsApp.
6: Fala, Weber Lima, fala galera da Nova Brasil, Ricardo de Jundiaí. Weber Lima, infelizmente, não adianta mandar o Diniz embora, porque o problema não é o técnico, o problema também não é o jogador. A galera não tá recebendo, ninguém trabalha por amor, não, a gente precisa do dinheiro. Forte abraço.
7: Boa noite, Nova Brasil. Ô, Weber, não tem esse negócio de demitir o Diniz, não, pô, deixa ele lá. O pessoal não acha que ele tá fazendo um bom trabalho? Tomara que ele fique lá mais uns 5 anos. Pra Série B ele vai bem. Tomara. Um abraço a todos aí, Nivaldo de Cajamar.
8: Boa tarde, Abel Lima. Boa tarde, Renan. Boa tarde, Ademar. Boa tarde, Gavião. Boa tarde a todos. Isso aqui é o Vicente, motorista de aplicativo de Taboão da Serra. O Diniz tem que ficar. Se ele sair, quem vai dar alegria pra gente, Abel Lima? Deixa o homem trabalhar lá, deixa lá. E continua lá, pra dar mais alegria. Um abraço, bom final de semana a todos.
9: Abel Lima, um abraço. Nelson de Araçatuba. Um abraço pra sua equipe aí, que é muito maravilhosa. Vocês ficam tirando leite do Flamengo aí, você viu ontem. Se o goleiro não entregasse a rapadura, a coisa ia complicar, hein?
10: Boa noite aí, Nova Brasil. Boa noite, Weber Lima. Renan, você é meu ídolo, Renan. Mas esse maluco aí também é outro ídolo que eu tenho. Vocês estão na casa dele aí. Rolando fenômeno. Weber Lima, obrigado, parabéns.
11: Um abraço.
10: Parabéns pelo programa. É o melhor programa do país. Forte abraço, André Negão. Gaviva, tá morto?
12: Boa noite, Nova Brasil. Wagner aqui da Freguesia do
5: Gaviva.
12: Ah, Weber,
5: Gaviva tá de folga.
12: Assim, cara. O problema ali é banco, né? Se tivesse um banco um pouquinho mais decente, o Coelho conseguia melhores resultados. O problema não tá no Diniz, o problema tá na qualidade do banco. Um grande abraço.
11: O banco dinheiro que ele tá falando ou o banco de reserva?
5: É, boa tarde, duas, é o banco.
13: Lima, toda bancada Nova Brasil. Bom, eu acho que se o Corinthians perder no final de semana, o Diniz continua. Eu acho que os caras vão ter uma sobrevida pra ele nessa data FIFA aí, porque você consegue ajustar o time. Edson do Grajaú.
14: Boa tarde, Heber. Boa tarde, bancada da Nova Brasil em campo. Aqui quem fala é o Sérgio de Jundiaí. Explica pra mim aí. O Palmeiras joga mal todos os jogos. Agora o Flamengo nem amassar ontem e ganhar de 5-0. Por favor, comenta aí.
15: Fala, Heber Lima. Será que não seria melhor o Diniz jogar no Corinthians? Porque o nível do meio de campo lá tá ruim. Um abraço. Pietro aqui de Indaiatuba.
16: Se ele estiver fisicamente bem, eu tenho certeza que o Ancelotti vai levar ele para cá.
0: Boa, boa. Ronaldo que faz 50 anos. 18 horas e 21 minutos. Vamos para um rápido break. Na volta, a gente vai falar do Palmeiras, mas nós vamos falar do Flamengo também, do jogo de ontem. Tem muita gente falando. Inclusive, teve alguém que falou, vocês falaram que não sei quem foi mal. Todo mundo foi mal. A única coisa que mudou é que o Carlos Miguel pegou lá os pênaltis. Senão o Palmeiras estava na mesma draga que todo mundo. Estava fora essa semana também. Mas ele foi lá e pegou. Mas jogou mal. Palmeiras jogou mal também. Jogou mal o Palmeiras, o Corinthians, o São Paulo, o Santos, todo mundo. Não tem essa de defender nada aqui. O Flamengo jogou mal também, a gente vai falar sobre isso no próximo break aqui no Nova Brasil em Campo com Pão de Alhozinho. 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
14: 18 horas e 27 minutos, voltamos com o Nova Brasil em campo, com pão de alhozinho da jogo, para quem tá no YouTube, acompanhando no youtube.com/jornalismo Nova Brasil, youtube.com/Nova Brasil em campo, nós estamos aqui com a Érica Matos, que será a diretora de jornalismo do Portal Rede Ronaldo. Érica, um prazer estar aqui, obrigado, né, por nos receber aqui. Me fala um pouquinho desse novo momento, desse lançamento da Rede Ronaldo. Muito obrigado, Érica. Boa noite.
0: Boa noite, pessoal. É uma noite de muita alegria, né? A gente, na Rede Ronaldo, até agora, era um canal de conteúdo, entretenimento, falando do esporte. É um canal novo, né? De um ano. E agora a gente está indo para um outro patamar, para um outro degrau que a gente está inaugurando hoje, fazendo a estreia do portal, que é www.rederonaldo.com, e lá a gente vai ter um compromisso com a notícia, com a informação. A gente vai ser os olhos do público, dos torcedores, dentro da zona mista, nas coletivas de imprensa, nas áreas restritas, no campo. Então a gente espera vocês lá. Hoje é o início de uma etapa que com certeza vai ser de muito sucesso, e nessa noite, neste dia, né, especial, onde o Ronaldo tá fazendo 50 anos, né? Então, as coisas acontecem e a gente fica assim, cara, a gente marcou isso no dia do aniversário de 50 anos do cara. Eu estive com a Rede Ronaldo na Copa do Mundo, colaborando com eles, fazendo reportagens, porque eu fui credenciada pela FIFA. Então, eu estive lá e o peso e a responsabilidade de falar em nome do Ronaldo é uma coisa absurda. E o respeito que ele tem, eu fui em 5 cidades sede, sabe? Nessas 5 cidades sede, eu tenho muita história pra contar. Se a gente chegar com a canopla, as pessoas ainda... RR, tá? Quando as pessoas entendiam o que era RR Ronaldo, quando entendiam que Ronaldo que era, tudo muda, as pessoas esperam, as pessoas fazem fila pra dar entrevista, sabe? Então, assim, o peso da história desse nome é absurdo, e a responsabilidade da gente de levar notícia séria, de levar notícia apurada, de notícia estudada, é também muito absurdo, e eu tô muito feliz e muito animada com essa fase aí que tá começando hoje.
14: Legal, Érica. Ô, Érica, foi um grande sucesso a Casa Ronaldo lá, né, durante a Copa do Mundo em Miami, né? Eu lembro que a Paty Liberato trouxe alguns personagens dentro do Nova Brasil em Campo, falando sobre essa Casa Ronaldo, sobre o que rolava lá dentro e etc. A ideia do portal foi depois do sucesso da casa durante a Copa ou não? Já era um projeto mesmo dentro desse guarda-chuva da Rede Ronaldo?
0: Então, eu cheguei com a equipe, cooperando com a equipe, eles já estavam viajando para Miami. Eu não fui para Casa Ronaldo, porque eu não fui para os Estados Unidos. Eu fui para o México e para o Canadá. Eu fui para todas as cidades sedes do México e do Canadá, porque eu tive um problema com visto. Com visto americano. Então eu não fui. Então eu não participei de toda essa produção da casa. Mas fato é que o jornalismo e todo esse sonho nasceu de um filhinho chamado Copa do Mundo. Pra mim, que eu vi todo aquele peso, eu voltei, conversei com a equipe, eu falei, gente, vocês têm muito, muito... Assim, eles já são grandes, né? A estrutura, eles já são reconhecidos. Falei assim, dar esse novo passo, assim, subir esse degrau, vocês têm todas as condições e vão embora. E eles compraram o barulho e a gente tá aqui inaugurando hoje.
14: Legal, como é que vai ser aí o lançamento daqui a pouquinho, né? Já tá começando, né? 18h31, tá começando, né, Érica?
0: Sim, exatamente. A gente vai estar aqui recebendo alguns convidados, imprensa, muitos jornalistas, muitos setoristas, e a diretoria, os sócios vão estar falando. Depois eu vou fazer uma breve apresentação do layout do site. E o site, gente, a partir de hoje, né? Na verdade, de atualização, de notícia, a partir de amanhã. Então está todo mundo convidado, www.rederonaldo.com. Podem enviar pautas, imprensa, a gente está aberto aqui para isso. Vamos ter muitos colunistas também. A gente vai abrir várias editorias, a gente não vai falar só de futebol, a gente vai falar de todas as modalidades, o máximo possível de esporte, né? Já tá falando também de Fórmula 1, de tênis, de luta, mas o carro forte vai ser mesmo o futebol. E tá todo mundo convidado, essa noite aqui com certeza vai ser muito especial.
14: Legal, Érica, muito obrigado por nos receber aqui, a Nova Brasil FM, o Nova Brasil em Campo, muito obrigado. E se der tempo, né, se o Ronald vai vir, se der tempo dele chegar pra vir bater um papo com a gente, você me avisa.
0: Com certeza, gente, muito obrigada por vocês estarem aqui, muito obrigada a todos os ouvintes. Eu espero vocês, nós esperamos vocês, a Rede Ronaldo espera vocês. lá no www.rederonaldo.com e nas redes sociais, né? No Instagram, no TikTok, no YouTube, porque a gente é uma comunicação 360, multiplataforma. É isso aí.
14: Legal. Rede Ronaldo no Instagram, rederonaldo.com. Aí é o novo portal do Ronaldo. E o seu Instagram, Érica?
0: O meu é ericamatos.c. Se vocês colocarem... É, Érica com C, Matos com T só. Se vocês colocarem lá, eu já... Geralmente eu apareço na primeira.
14: Legal, obrigado, Erika.
0: Muito obrigada, galera. Beijão.
14: Valeu, beijão. A Erika Matos, diretora de jornalismo do portal Ronaldo. É... Ronaldo, rederonaldo.com. Bom, 8 horas e 33 minutos. Vamos falar rapidinho do Flamengo aqui, para não deixar passar. Só queria falar um negócio. Flamengo foi displicente. Flamengo foi displicente no jogo de ontem, porque tava achando que tá tudo garantido, tá ganho. 2-0. Tá ganho no Maracanã.
15: Molezinha,
14: tetinha, lá vamos ganhar tranquilo. O que que aconteceu? Os homens fizeram o gol lá numa vacilada do Ayrton Lucas, que tá louco, rapaz. Pra que correr com aquela bola contra o gol? Dá um chute pro canto, pô. Tira aquela bola dali. Displicente, menosprezaram o adversário. Tem que estar ligado, tem que estar ligado. Estudiantes, o Flamengo vai passar, já falei aqui. Nessa turma que está aí, Flamengo, Estudiantes, Fluminense, Palmeiras, o Flamengo não perde por nenhum dos três. Mas não pode dar aquela vacilada de ontem, pô.
15: Eu tô achando que a final é Fluminense e Estudiantes.
14: Não, tá louco.
16: É a minha final, é a minha final, gente.
14: É, ó, Flamengo e Fluminense a final, Fla-Flu. E digo mais, reclamaram muito do gramado. Vou falar um negócio pra vocês. Aquela bola que quicou e matou o goleiro, o gramado é ruim. A bola quica e sobe demais, gente. Aquela bola quica e sobe demais, muito por conta do gramado, que deve estar muito perto de terra, né? Muito batido o chão, pra bola subir daquele jeito. Por isso que o goleirão lá deu um de muralha lá no final de semana contra o Vitória. Foi por causa disso. Então o gramado não pode reclamar tanto assim no gramado. Inclusive o Léo Ortiz falou que é melhor jogar no sintético. Que coisa, hein? Mas é o seguinte, vamos lá, Renan. Em relação ao Flamengo, Renan.
17: Se a gente for pegar o contexto da eliminatória toda, dos 180 minutos, o Independiente Del Valle jogou mais que o Flamengo, né? O treinador do Flamengo gosta de falar injustiça, né? Ah, se a gente não ganhasse do Corinthians, não seria justo. Eu acho que se ele pudesse falar sobre isso também, ele teria que falar a verdade. Que no contexto geral do confronto, você pegar o primeiro tempo de lá... No segundo tempo, o Flamengo foi efetivo, eficiente, mas não é que jogou bem também. E aqui, por menosprezar o adversário e menosprezar a Libertadores, Ademar sabe muito bem disso, o Eber sabe, vocês sabem. Libertadores não se menospreza em momento nenhum contra adversário nenhum. Nenhum. Libertadores é um campeonato completamente diferente. E o Flamengo cometeu esse erro. E que ontem flertou, mas muito de perto com a eliminação, na minha opinião. Os flamenguistas falam que não, mas flertou de perto. Ademar, quando você tá perdendo de 1-0 e tem um jogador a menos porque o Jorginho foi expulso, você tá...
15: E o Paquetá merecia ser expulso. Chegou a ver a cotovela.
17: Opa, rapaz.
15: Ele deixa o braço.
17: Ele deu, sim, senhor.
15: Ele flertou com a expulsão também, cara.
17: Exato. Daí ele tomou o amarelo, o Jardim tirou ele e não tirou o Jorginho, quando também deveria ter tirado o Jorginho, né? E ficou correndo o risco. Você não pode correr o risco. Detalhe importante, Weber. Em 180 minutos do confronto, o Pedro jogou 10. O atacante da seleção brasileira jogou 10 minutos. E só para finalizar a questão do gramado, eu acho que esses jogadores, eles estão falando, tá tudo certo o que eles estão falando, mas eles precisam se unir. Eles precisam se unir, e não tô falando dos do Flamengo, não. Tô falando os jogadores, os mais importantes, os mais velhos, do Brasil inteiro. E ir pra cima da CBF, Ademar. Precisa padronizar o gramado.
15: E um detalhe, só pra... O Maracanã hoje tem dono, é Fluminense e Flamengo.
17: Sim.
15: Não é verdade?
17: Sim.
15: Cara, se juntar só os jogadores grandes do Fluminense e do Flamengo, chegar pra diretoria. E hoje ali tá lotado. Eles chegam pra diretoria e falam: gente, vocês estão pagando, você não é um consórcio? O Maracanã. O Vasco tá bravo aí, que tá, eles não querem deixar o Vasco jogar.
17: Vai ter
15: agora a reta final. Ele vai pra justiça, então. Por quê? Mas aí que tá. Cara, como que pode ter um consórcio e deixar um negócio daquele lá? É seu? O gramado é seu? É seu, pô?
17: Exato. Pra gente analisar um jogo de futebol, O princípio básico é o gramado, certo ou não? Lógico. Outro dia o Weber falou, nossa, que golaço do McAllister. De primeira, de fora da área, jogando pelo Liverpool. Eu falei, Weber, aqui você não vai ver nunca.
18: Nunca.
17: Porque ele
18: bola
17: nunca,
18: não rola,
17: a bola,
18: né,
17: nunca vai chegar para um jogador no Brasil aqui desse jeito, cara. Então, os jogadores, os mais importantes, os mais fortes, em opinião, eles têm que se unir para padronizar o gramado no Brasil. Certo? É essa força que o jogador de futebol tem. Senão, a nossa análise aqui fica rasa. Como é que pode o goleiro perder o tempo da bola porque o gramado é ruim?
15: Sim. Aí o Ortiz, não dá. Aí todo mundo fala do... E eu sou um cara que sou crítico ao gramado sintético. O Ortiz,
17: somos dois.
15: O Ortiz falou assim, pô, eu prefiro jogar no sintético do que jogar,
18: jogar
15: nessa porcaria. E o campo é deles.
18: E vai ter o jogo da então, NFL lá, hein?
15: Então.
18: Né? Que vai ficar pior ainda.
17: Sim.
18: Fala.
17: Tá lembrando aqui, o Neymar reclamou da Vila. Sim. O Rogério reclama da Fonte Nova. O Morumbi, por causa do show, sempre tem que trocar o gramado. Daí não fica o gramado que a gente sabe que o do Morumbi é um dos melhores do Brasil.
18: É que o do Maracanã não tem refresco, né? É o Fluminense e o Flamengo jogando o tempo todo lá, né?
17: Ouvi dizer que depois desse jogo, eles estão esperando esse jogo da NFL mesmo.
18: Pra mudar.
17: Porque daí são jogadores
18: mais pesados. Aí lascou, e
17: tal. Pra daí trocar o gramado. Parece que o consórcio tem em Saquarema, se eu não me engano, já os gramados lá, o gramado
18: pronto
17: pra substituir depois desse jogo da NFL.
18: 18 horas e 39 minutos, vamos falar das coisas do Verdão, o Palmeiras, do nosso Cuca Labareda. Nosso Cuca Labareda que vai ver o time dele disputando os três, mas não ganha nada. As informações do Verdão com o nosso Lucas Basílio. Grande tarde, grande noite, Lucas.
19: Grande tarde, grande noite, Vinho. Um grande abraço pra você, Weber Lima. Abraço especial pra quem curte o futebol Nova Brasil em campo. Falamos do Palmeiras, que como dissemos nos últimos dias, é um dos quatro semifinalistas da Libertadores da América. Também está na semifinal da Copa do Brasil e vai tentar buscar novamente a liderança do Campeonato Brasileiro neste final de semana. Fato é que ainda todo mundo muito empolgado, né, pela sofrida classificação lá diante da LDU na altitude de Quito, no Equador. Classificação essa obtida somente na decisão dos pênaltis, onde brilhou a estrela do goleiro Carlos Miguel. Depois da derrota por 3-2, o camisa 1 brilhou na meta alviverde, defendeu duas cobranças e ajudou e muito o Verdão a disputar mais uma semifinal continental. Por falar nele, vamos ouvi-lo falando justamente sobre esse momento tão especial com a camisa do Palmeiras. Fala, Carlos Miguel.
20: Só tenho a agradecer a todo mundo que trabalha aqui. A gente sabe a dificuldade que é cada dia que a gente passa, cada dia é uma dificuldade diferente, é um obstáculo diferente. A gente vai trabalhando, vai seguindo para poder conseguir atropelar todos os obstáculos possíveis e colher os frutos que a gente trabalha para isso. E hoje eu pude ajudar a nossa equipe e fico muito feliz que todos ficaram muito contentes comigo, pularam, brincaram, me abraçaram. É só agradecer, sabe que está no início ainda, tem uma montanha muito grande para subir ainda. E a gente vai trabalhar dia a dia para, se Deus quiser, conseguir chegar no nosso objetivo ainda.
19: Esse então o goleiro Carlos Miguel, que assim como todo o elenco palmeirense, vira novamente a famosa chavinha, né, para pensar em Campeonato Brasileiro. Afinal de contas, o Verdão tem a oportunidade de recuperar a liderança do Campeonato Brasileiro. Para isso precisa de um tropeço do Flamengo e precisa superar o Grêmio. Partida a ser disputada na Arena Grêmio em Porto Alegre às 11 da manhã do próximo domingo. Para essa partida, o Abel Ferreira é um dos desfalques, né? Ele segue suspenso pelo STJD, não vai comandar a equipe à beira do gramado. Essa função deve caber a João Martins, o seu auxiliar. Dentro de campo também tem suspensão, o zagueiro Murilo recebeu o terceiro cartão amarelo na semana passada, não joga em Porto Alegre. Mesmo assim, o sistema com três zagueiros deve ser mantido, porque o Gustavo Gomes, que estava suspenso na Liberta, deve voltar a formar esse sistema defensivo com Alexander Barbosa e também o Bruno Fux. O time do Palmeiras, provável, deve ter o Carlos Miguel no gol, Giai pela direita, o Piquerez pela esquerda. O trio de zaga com Bruno Fux, Gustavo Gomes e Alexander Barbosa. Meio campo com o Marlon Freitas ao lado de Andreas Pereira. E aí fica a dúvida, Lucas Evangelista ou Vitor Roque de volta à frente? Fato é que certeza mesmo é de John Arias e Facu Lopes.
18: Portanto, aí as informações do Palmeiras, a gente fala do Verdão depois do break rápido. A gente vem já já para falar do Verdão, do Santos, do Gelo pelo Brasil. Tudo isso aqui no Futebol da Nova Brasil com pão de alhozinho. 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

0: 8:48, reta final do nosso Nova Brasil em Campo, para a gente falar das coisas do Verdão. Renan Teixeira, Palmeiras que pega o Grêmio e pega o Palmeiras, que tem dificuldades, pelo menos vem demonstrando isso no Campeonato Brasileiro, dificuldade com as equipes lá da parte de baixo da tabela. Não será diferente com o Grêmio, que tem um ingrediente a mais, a estreia de Renato Portaluppi.
1: É, e um jogo 11 horas da manhã normalmente leva bastante público.
2: Você, né, vai ter que comer um macarrãozinho 6 horas da manhã, é, né, nossa, um purezinho,
1: é,
2: né?
1: É ruim jogar nesse horário, mas pro torcedor é espetacular e com certeza a arena do Grêmio vai estar lotada pra reestreia, né? Sei lá qual que é a sexta vez, acho que o Renato, quinta ou sexta vez que o Renato é treinador do Grêmio. E eu tava falando aqui com a Ademar em off que é uma possibilidade boa de um distanciamento do Flamengo, porque eu vejo um jogo difícil, complicado pro Palmeiras, mesmo o Grêmio estando na situação que tá, e uma tarefa um pouco mais simples pro Flamengo jogando em casa contra o Red Bull Bragantino, né? Então o Palmeiras tem que ir para esse jogo, o Abel tem que ter consciência, tem que ir para esse jogo muito concentrado, porque não pode perder pontos.
2: Esse é o detalhe, ele falar pro time, gente, hoje nós não podemos perder pontos.
1: Não podemos perder pontos. De um Palmeiras que no pós-Copa, na minha visão, não vem jogando bem, vem sendo efetivo, vem se classificando, vem sendo eficiente em determinados momentos. O jogo contra a LDU de ida eu gostei, jogou bem, era para ter ganho demais. Agora, jogos recentes, Ademar, não sei se você concorda comigo, é um Palmeiras também bastante pobre, assim, de ideias, né?
0: E depois da Copa,
1: gols,
0: né?
1: No pós-Copa, no pós-Copa.
2: E sofrendo muitos gols, né? Não é uma coisa, não é uma característica,
0: não é uma
2: do time
0: coisa
2: do Abel, é.
1: E bola aérea.
2: Exatamente.
1: Quando que você vê o Palmeiras tomando 3 gols igual tomou do LDU?
0: Não, bola aérea. Não toma.
1: Cara, é uma coisa...
2: Eu até acho que o Gustavo Gomes, sem o Gustavo Gomes, você perde muito.
1: Muito,
2: mas,
1: sem dúvida.
2: Mas mesmo com o Gustavo Gomes, o Palmeiras vem tomando muitos gols, eu acho.
1: Vem sofrendo bastante gols e é um ponto de alerta aí pro Abel melhorar, se ele tiver no campo, né? Porque o Abel fica mais fora do campo, é expulso toda hora.
0: Tá fora do primeiro jogo da SEMI, da Libertadores.
1: No mínimo, deve ter um julgamento
0: aí no meio. Vai ter, se bobear, pode pegar mais.
1: Pode pegar mais, então... É, o treinador do Palmeiras que tá...
2: Só um detalhe que é preciso o Palmeiras prestar atenção é o seguinte: se o Palmeiras tropeça com o Grêmio e o Flamengo, agora é um ponto. Aí você vai pra 4 e tal, até os próprios jogadores depois, quando vier Libertadores, os caras começam, opa, aqui
0: tá longe.
2: Já era.
1: Isso aconteceu
2: já
1: ano passado,
2: exatamente.
1: Ademar. Isso aconteceu
2: exatamente
1: ano passado.
2: Então, por isso que esse jogo com o Grêmio, que você tem que... Copa do Mundo, não posso perder.
1: Exatamente.
2: Não posso perder, é aquela coisa.
0: Boa.
1: Não posso perder, não. Eu tenho que ganhar.
0: Tem que ganhar.
2: É verdade.
1: Eu preciso ganhar.
0: Até empatar é ruim, porque se o Flamengo vencer, abre 3. Bom, vamos falar do Santos, que pega amanhã o Remo, transmissão da Nova Brasil a partir das 5:30 da tarde. Felipe Camargo, tudo bem, Felipe?
3: Fala, Weber, tudo bem? Um abraço a você, um abraço, amigo ligado aqui no Nova Brasil em Campo. Vamos atualizar as últimas do alvinegro mais famoso do mundo, que está em Belém do Pará, já concentrado para a partida contra o Remo, vai tentar virar a página da eliminação na Copa Sul-Americana e, de acordo com aqueles que estão com a delegação, só uma vitória realmente no norte do Brasil para poder fazer o Santos pôr um ponto final nessa ferida que se criou depois da queda para o Atlético Mineiro em Belo Horizonte. O Santos vai ter duas baixas para esse jogo diante do Remo. Uma delas não se resume apenas a esse jogo. E eu vou explicar. O Ilharão sentiu um problema muscular ainda no jogo de ida contra o Atlético Mineiro. O jogador vinha trabalhando, né, para que essas dores ficassem controladas. Jogou as duas últimas partidas contra Cruzeiro e também Atlético Mineiro em Belo Horizonte. Só que depois da eliminação, o Santos entende que é preciso cuidar do Ilharão para não ter um prejuízo maior, e com isso o Ilharão não foi a Belém, retornou de Belo Horizonte para o CT Rei Pelé, onde está sendo submetido a mais exames e tratamento já para se recuperar desses problemas musculares. Lembrando que nós vamos ter a pausa para a data FIFA e o Santos volta a campo ainda na data FIFA, dia 2 de outubro, numa sexta-feira, para pegar o São Paulo no Morumbis, em jogo atrasado da segunda rodada deste retorno do Campeonato Brasileiro. O grande problema do Santos agora é Gabriel Brazão. Brazão já desde o ano passado vinha sentindo dores no ombro direito. E o goleiro vem jogando com infiltração, não quis ficar fora das partidas importantes desta temporada, mas depois dessa eliminação na Copa Sul-Americana, internamente o que ficou decidido é que Brazão vai parar sim. E ele já voltou também de Belo Horizonte para o CT Rei Pelé, saiu de BH, não foi ao norte do Brasil, o goleiro Gabriel Brazão, que pelo que nós temos de informação, no início da próxima semana vai ser submetido a uma cirurgia neste ombro, para que ele ponha um ponto final nas dores, e aí o tempo de recuperação é a grande incógnita. Eu já ouvi de pessoas de dentro do Santos que ele ainda pode retornar nessa reta final de semestre, porém tem aqueles que não são tão otimistas assim e dizem que o Brazão pode não mais jogar nesta temporada. A gente vai aguardar os desdobramentos. O que é fato é que o Brazão está fora contra o Remo. O que eu tenho de apuração é que o Diógenes deve ser o titular, e se ele for bem contra o Remo, a tendência é que ele seja o novo titular do gol santista, enquanto o Brazão fica de fora. O João Paulo vai ser o reserva imediato neste primeiro momento, Weber Lima.
0: Maravilha, o giro pelo Brasil, Antônio Lima.
4: Fala, Weber Lima, um grande abraço a você, a quem nos acompanha no Nova Brasil em Campo. Nesta sexta-feira daremos um giro pelo Brasil, trazendo as últimas informações dos clubes brasileiros. Ontem, pela volta das quartas de final da Libertadores, o Flamengo empatou em 1-1 com o Independiente Del Valle no Maracanã e, pelo placar agregado de 3-1, avançou à semifinal da competição internacional. O técnico do Mengão, Leonardo Jardim, após o confronto, afirmou que o apoio da torcida foi determinante após a expulsão de Jorginho no segundo tempo.
5: Acabamos por ser superior mesmo, jogando com 10 mais 1. E porquê que eu vou dizer 10 mais 1? A torcida foi fantástica. O Jorginho saiu, mas entrou o 12º jogador, foi a torcida, a gente até nem sentia falta dele. Acabamos por fazer um igual e defendemos muito bem. E aquela energia que a torcida passou para os jogadores, mesmo com 10, deu um impulso muito grande a gente procurar o empate.
4: Agora o rubro-negro irá se reencontrar com o Estudiantes, dessa vez na semifinal. E domingo, às 18h30, recebe o RB Bragantino, defendendo a liderança do Campeonato Brasileiro em partida válida pela 28ª rodada. Tite foi apresentado no Nilton Santos como novo técnico do Botafogo e disse em entrevista coletiva que o objetivo do Fogão é conquistar os 45 pontos para não ser rebaixado no Brasileirão.
6: No momento que nós chegarmos com 45 pontos, aí tu ambiciona e prepara. Então esses momentos, esse próximo passo, ele é o mais importante. Essa primeira trajetória para te ampliar horizontes, para te abrir possibilidades maiores.
4: O ex-treinador da seleção brasileira faz sua estreia no sábado, às 5 horas da tarde, quando o Clube da Estrela Solitária enfrenta o Mirassol no Maião, pela 28ª rodada do Campeonato Brasileiro. Artilheiro do Brasileirão e do Atlético Paranaense, Kevin Viveiros foi convocado pela primeira vez em sua carreira para a seleção colombiana. O atacante está na lista do treinador Néstor Lorenzo para o

0: 2-1 pro Santos.
1: Eu coloquei 2-0 pro Santos. São Paulo Internacional, eu coloquei 2-0. Renan.
0: 2-0. São Paulo.
2: 3-0.
1: Ah, tá animado.
0: Você tá rindo do quê, rapaz?
1: Mirassol e Botafogo, Ademar.
2: 2-1 Mirassol.
1: É o mesmo placar que o meu. E você,
0: eu
1: Renan?
0: Eu acompanho, 2-1 Mirassol.
1: Grêmio 1, Palmeiras 0. E você, Renan?
0: 2-1 Grêmio.
2: 2-0 Grêmio.
3: E agora?
1: Rico. Corinthians e Fluminense. 2-0 Flu.
2: 1-1.
0: 0-0.
1: E pra gente fechar, Flamengo e Bragantino, Ademar.
2: 2-0 Flamengo.
0: 3-0 Flamengo.
1: Eu fui de 3-1 Flamengo. Então é isso daí. 18 horas e 59 minutos. Renan, um grande abraço.
0: Grande abraço.
1: E você na próxima semana, né? Terça-feira, né? Terça-feira.
2: Eu não recebi a escala ainda, mas fiquei sabendo que eu tô na segunda.
1: Não, mas tá domingo comigo também. Domingo a gente tá junto,
2: Não, você tá falando nos jogos agora.
1: Ah, sim,
2: eu pensei que era no programa.
1: Não, Renan, é só terça-feira agora. Mas segunda a gente tá junto no SBT Esporte.
2: Parceria isso aí.
1: Parceria.
2: Deve ter um troquinho aí. Que coisa é essa aí? Só terça. O cara não trabalha, não, hein?
1: Ademar, um grande abraço. Até domingo.
2: Abraço, até domingo.
1: Olha, lembrando que amanhã, jornada esportiva no futebol da Nova Brasil, a partir das 5h30 da tarde, tudo de Remo e Santos. Você vai curtir com a narração de Hugo Botelho. Na sequência, Jorge Vinícius, trazendo toda a emoção de São Paulo Internacional a partir das 8h30. E no domingo, a partir das 3, Cleiton Gamarra, direto de Itaquera, com Corinthians e Fluminense. Obrigado pela audiência, pelo carinho. Agradecer novamente aqui a Rede Ronaldo. Parabenizar novamente o Ronaldo pelos seus 50 anos dessa carreira espetacular, agora como um grande empresário e também, por que não, agora como comunicador, não é? Que tem a Rede Ronaldo, um canal de comunicação e hoje o lançamento do portal Rede Ronaldo para você que quiser conhecer RedeRonaldo.com. Rede Ronaldo Ronaldo.com no Instagram, Rede Ronaldo. Agradecer a Érica Matos, diretora de jornalismo, pelo convite, toda a equipe que ajudou a gente aqui, o Cuca Labareda na nossa técnica externa, o pessoal da Rede do Ronaldo que nos recebeu muito bem e, lógico, agradecer a sua audiência, o seu carinho. 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Obrigado pela audiência, pelo carinho, ótimo final de semana. Fiquem com Deus. Tchau.
4: 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Eu sou fenômeno Ronaldo Nazário dos Campos.
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0: Velha Franco. Passa aqui.
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4: Olá, boa noite, 7:05, aqui tem o som de Marisa Monte.

0: Novo Brasil com o Jota Quest, sempre assim, mais que moderna, brasileira, 7 e 18.
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1: 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O juiz eleitoral Dr. Daniel de Lima Vasconcelos, no uso de suas atribuições legais, comunica aos eleitores da segunda zona de Aracaju que, por motivo de fechamento de escolas, obras, reformas, houve mudança de endereço de todas as sessões dos seguintes locais de votação: Auditório Antônio Vieira, Escola Cecília Meireles, Sede Antiga Unite A, Rua Lagarto, Sede Antiga Unite B, Rua Simão Dias, Unite Unidade Centro, Rua Simão Dias, Sede Antigo Colégio Brasília. Assim, o juiz eleitoral recomenda aos eleitores dos citados locais de votação que consultem com antecedência no site do TRE/SE, clicando em Serviços Eleitorais Local de Votação, ou no aplicativo e-Título, onde funcionará sua respectiva sessão para as eleições gerais 2026. O juiz eleitoral da segunda zona de Sergipe comunica ainda que as sessões 251, 252 e 253 do Auditório Antônio Vieira foram transferidas definitivamente para MF Presidente Vargas, situada na Rua Neópolis, sem número, bairro Siqueira Campos. As sessões 246, 247, 248, 249 e 250 da Escola Cecília Meireles foram transferidas definitivamente para o Instituto Dom Fernando Gomes, situado na Praça Dom José Tomás, sem número, bairro Siqueira Campos. As sessões 9, 10, 11, 12, 13, 14 e 1036 da Sede Antiga Unite A, Rua Lagarto, foram transferidas para o MFT Professor José Antônio Costa Melo, situado na Rua Riachão, sem número, bairro Getúlio Vargas. As sessões número 1, 3, 5, 7 e 286 da Unite Unidade Centro, Rua Simão Dias, e as sessões 15, 16, 17 e 18 da Sede Antiga Unite B, Rua Simão Dias, foram transferidas definitivamente para o MFT Professor José Antônio Costa Melo, situado na Rua Riachão, sem número, bairro Getúlio Vargas. As sessões 378, 379, 380, 381 e 382 do Sede Antigo Colégio Brasília foram transferidas definitivamente para a Escola Estadual Ateneu Sergipense, situada na Praça Graco Cardoso, sem número, bairro São José. Daniel de Lima Vasconcelos, juiz eleitoral da segunda zona de Aracaju, Sergipe.
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5: 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Mas ninguém precisa. 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Você não precisa enfrentar tudo sozinho.
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2: Nath Roots.

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6: 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endereço de todas as sessões dos seguintes locais de votação: Antigo Centro de Saúde Ninota Garcia, CRAS Carlos Fernandes de Melo, Escola Municipal João Teles Menezes, Escola Municipal Olga Benário, 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Assim, o juiz eleitoral recomenda aos eleitores dos citados locais de votação que consultem com antecedência no site do TRE/SE, clicando em Serviços Eleitorais Locais de Votação, ou no aplicativo E-Título Atualizado, onde funcionará sua respectiva sessão para as eleições gerais 2026. O juiz eleitoral da primeira zona de Sergipe comunica ainda que as sessões 151, 152, 153, 154 da Escola Estadual 17 de Março foram transferidas definitivamente para a Escola Municipal Dom José Vicente Távora, situada na Rua Manuel Preto, 26, bairro Industrial, Aracaju, Sergipe. Antônio Henrique de Almeida Santos, juiz eleitoral da primeira zona de Aracaju, Sergipe.
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1: Mais que moderna brasileira, 8 e 1 começou Sob Medida com Marina Lima. Você lembra comigo, criança?

Novo Brasil, Kid Abelha, quero te encontrar. 8h53, a você ótima noite, obrigado pela companhia e sintonia. A você excelente final de semana, forte abraço do seu amigo Júlio César. Nos falamos.

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0: Rico, passa aqui.
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5: 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As notícias do governo federal que movimentaram o país no dia de hoje.
6: Olá, boa noite.
7: Boa noite para você que nos acompanha em todo o país.
6: Sexta-feira, 18 de setembro de 2026.
7: Vamos ao destaque do dia.
6: Ação integrada para o enfrentamento ao crime organizado no Rio de Janeiro.
7: Estratégia apresentada, aposta em inteligência e atuação coordenada para cortar a logística das organizações criminosas. Pablo Mundim.
8: Entre janeiro e setembro, 16 operações integradas no estado resultaram em mais de 3.300 prisões e na apreensão de quase 1.200 quilos de drogas.
6: Prova de vida é automática para quem comparecer às urnas.
7: Voto é uma das formas utilizadas pelo INSS para garantir a manutenção de pagamentos. Thaís de Araújo.
9: A medida faz parte de uma mudança no procedimento, que deixou de exigir que o aposentado se desloque a uma agência para a prova de vida.
6: A prova nacional docente será aplicada neste domingo em todo o país.
7: A avaliação pode ser usada em processos seletivos e concursos públicos para professores. Edinaldo Júnior.
10: A avaliação é destinada a concluintes de licenciaturas, graduados e profissionais da educação interessados em utilizar a nota em processos seletivos para a carreira docente.
6: Hoje, na apresentação da Voz do Brasil, Nazi Brum e Mariana Jungmann.
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6: Ações integradas para o enfrentamento ao crime organizado envolvem União, estados e municípios no Rio de Janeiro.
7: Hoje foram apresentadas ações que apostam em cooperação, inteligência e integração.
6: A ideia é trabalhar na proteção das rotas, retomar os territórios e retirar o poder econômico das organizações criminosas.
8: União, estado e município juntos no enfrentamento ao crime organizado no Rio de Janeiro. A estratégia apresentada nesta sexta-feira aposta em integração, inteligência e atuação coordenada para dificultar a circulação, o abastecimento e o financiamento das organizações criminosas. A atuação está organizada em três frentes. A primeira protege corredores logísticos estratégicos, com ações nas divisas do estado do Rio, com São Paulo, Minas Gerais e Espírito Santo, além de áreas da cidade fluminense, como a Avenida Brasil, a Linha Vermelha e a Linha Amarela. A segunda apoia a recuperação de territórios e a terceira fortalece a segurança municipal. Uma estratégia de integração das forças nacionais e estaduais para combater o crime, disse o secretário nacional de Segurança Pública do Ministério da Justiça e Segurança Pública, Chico Lucas Veloso.
11: Integração entre forças federais, forças estaduais e forças municipais, integradas pela inteligência, tratando com firmeza o crime e respeitando o cidadão.
8: Os acordos de cooperação entre o Ministério da Justiça e o Estado do Rio têm vigência de 5 anos. Com o município, a parceria prevê a formação da Força Municipal, disse o ministro da Justiça e Segurança Pública, Wellington César Lima e Silva.
12: Se o crime se pretende organizado, o Estado tem que ser muito mais organizado. A mensagem tem que ser forte. E a mensagem forte é usar a integração junto com a inteligência e junto com todos os mecanismos modernos e tecnológicos que temos para combater o crime.
8: Entre janeiro e setembro, 16 operações integradas coordenadas pela Secretaria Nacional de Segurança Pública no estado resultaram em mais de 3.300 prisões e na apreensão de quase 1.200 quilos de drogas. Reportagem Pablo Mundim.
7: Esclarecer fake news envolvendo a reforma tributária.
6: E promover a capacitação de profissionais, gestores e da sociedade sobre o tema.
7: Esse é o objetivo de uma força-tarefa da Receita Federal junto a outros órgãos.
13: Em uma ação conjunta com o Conselho Federal de Contabilidade, o SEBRAE e a Federação Nacional das Empresas de Serviços Contábeis, a Receita Federal anunciou uma força-tarefa para esclarecer sobre a reforma tributária e o eventual surgimento de notícias falsas, as fake news, no processo de implementação.